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5: Eu sou Fábio Tarcísio, estou por aqui na Rádio das Pessoas que Amam Roraima. Quero mandar um grande abraço para a Rocinete, estamos no sítio Nova Vida, em Mucajaí, só na escuta do MP Boa. Toca pra gente uma música do Erasmo Carlos. Vou tocar sim. Vem no bloco aí. Vai ser quase no finalzinho, porque esse bloco aqui eu vou fazer em homenagem ao nosso grande Gilberto Gil, né? Tá aniversariando hoje. Gilberto Gil! Quantos anos, cara, Gilberto Gil faz? Deixa eu ver aqui, né? Gilberto Gil, vamos já saber quantos anos está fazendo. 84 anos, né, cara? Nasceu em 1942. Gilberto Gil Passos, Gilberto Passos Gil Moreira, cantor, compositor, músico, político, escritor, com uma carreira de mais de 6 décadas. É conhecido por a sua relevante contribuição na música brasileira, por ser, né, grande cantor. E agora vai tocar pra você, então, homenagem ao nosso querido Gilberto Gil. Curte aí, ó. Andar com fé.

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Manda um abraço aí, ó, Adelson, né? Costa Peixoto, ligado aí, curtindo a nossa programação. Um grande abraço para você que está sintonizado com a gente, né? Muito obrigado pelo carinho, obrigado pela sua audiência. E você aí do outro lado, essa é para Dona Rocinete e o Francisco Cesário, lá no sítio Nova Vida, ó. Erasmo Carlos, uma das suas grandes músicas, Gatinha Manhosa.

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3: 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As notícias do governo federal que movimentaram o país no dia de hoje.
4: Olá, boa noite.
5: Boa noite para você que nos acompanha em todo o país.
4: Sexta-feira, 26 de junho de 2026.
5: Vamos ao destaque do dia: desenvolvimento da indústria naval brasileira.
4: Presidente Lula visita construções de barcos de apoio marítimo da Petrobras em Itajaí, Santa Catarina.
5: Eles fazem parte do programa Mar Aberto de renovação e ampliação da frota do sistema Petrobras.
4: Mais de 2 mil profissionais estão envolvidos na construção de 16 embarcações e presidente destaca a geração de empregos na indústria naval.
6: Por que eu não compro da China? Porque a China não paga salário do povo brasileiro.
5: E ainda, desemprego no menor patamar desde 2012.
4: Dados do IBGE apontam que taxa de desocupação ficou em 5,6% no trimestre encerrado em maio. Luana Karen.
7: Outro destaque foi a queda na taxa de subutilização, que atingiu 13,3%, o menor nível da série histórica.
5: E queda também na evasão escolar.
4: Censo da Educação mostra que abandono da escola diminuiu 61% entre 2022 e 2025.
5: Índice de reprovação no ensino médio também caiu 65% no período. Pablo Mundim.
8: De acordo com o Ministério da Educação, os resultados refletem um conjunto de políticas voltadas à permanência dos estudantes na escola. Entre elas, o programa Pé de Meia.
4: Hoje, na apresentação da Voz do Brasil, Mariana Jungmann e Luciano Seixas.
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4: O presidente Lula acompanhou hoje o andamento da construção de 16 barcos da Petrobras em Itajaí, Santa Catarina.
5: O programa Mar Aberto prevê a renovação da frota da companhia, com previsão de entregar 98 embarcações nos próximos 7 anos.
4: Lula também participou do lançamento ao mar de uma fragata da Marinha, a primeira de 4 unidades que estão sendo construídas para aprimorar a defesa marítima do país.
9: O presidente Lula visitou as construções de barcos de apoio marítimo da Petrobras em Itajaí, Santa Catarina. Mais de 2 mil profissionais estão envolvidos nas obras de 16 embarcações. A iniciativa faz parte do programa Mar Aberto de renovação e ampliação da frota do sistema Petrobras. Com previsão de entrega para julho, uma das embarcações em construção no estaleiro Detroit, em Itajaí, é a Starnav Electra, de transporte de suprimentos. O barco conta com sistemas de geração e distribuição de energia, além de novas tecnologias de pintura e de sistemas anti-incrustação, contribuindo para menor consumo de combustível e menor nível de emissões de poluição. Segundo a presidente da Petrobras, Magda Chambriá, os empreendimentos se alinham com a política verde da empresa.
10: Esses barcos têm tecnologia atual embarcada, respeitam o nosso Acordo de Paris, respeitam as nossas intenções de sustentabilidade, apoio ao meio ambiente.
9: O presidente Lula destacou o fortalecimento da indústria naval brasileira.
6: A coisa custa 10 milhões mais barato. Por que não compra da China? Porque a China não paga salário do povo brasileiro. Mas quando você compra de lá, você não desenvolve a indústria nacional. Quando você compra de lá, você não desenvolve tecnologia aqui. Quando você compra de lá, você não gera emprego aqui.
9: O programa Mar Aberto prevê a construção de 96 embarcações até 2032, com investimentos estimados de R$ 32 bilhões na indústria naval brasileira. Mais cedo, o presidente Lula participou em Itajaí da cerimônia de lançamento ao mar da fragata Cunha Moreira. Com 107 metros de comprimento, com vés de voo e hangar para helicópteros, a fragata conta ainda com radares, sistemas de armas avançados e sensores integrados. Nesse projeto, o governo do Brasil está construindo 4 navios de guerra, com investimentos de quase 14 bilhões do Programa de Aceleração do Crescimento, o novo PAC. Reportagem Graziele Bezerra.

0: taxa de desocupação entre março e maio desse ano foi de 5,6%, menor patamar da série histórica.
1: E o rendimento médio do brasileiro aumentou.
0: Dados mostrados pela PNAD Contínua, divulgada hoje pelo IBGE.
2: O número de brasileiros procurando por uma oportunidade de trabalho retornou ao menor patamar da série histórica, iniciada em 2012. A taxa de desocupação no trimestre encerrado em maio foi de 5,6%. O índice ficou estável na comparação com o trimestre anterior e teve queda de 0,6 pontos percentuais em relação ao mesmo período do ano passado. Outro destaque da Pesquisa Nacional por Amostra de Domicílios Contínua foi a queda na taxa de subutilização, que atingiu 13,3%, o menor nível da série histórica, como explica o analista do IBGE, William Kratochwil.
3: Mais importante é quando observamos a subutilização do mercado de trabalho, ou seja, aqueles que trabalhavam menos horas do que gostariam, aqueles que estavam desalentados, aqueles que estavam fora do mercado de trabalho, mas estão potencialmente ligados a ele, que apresentaram reduções nos seus contingentes, e isso diminuiu a taxa de subutilização do mercado de trabalho, o que é um fator importante, mostrando que o mercado ele continua absorvendo a mão de obra que não estava sendo utilizada.
2: No caso dos empregados com carteira de trabalho assinada, o índice se manteve estável, com quase 40 milhões de pessoas formalizadas. No começo do ano, a gerente Fabiana Barros foi contratada em uma loja no centro de Brasília. Para ela, o cargo com carteira assinada representa tranquilidade.
4: Eu acredito que a vantagem ela é muito boa, porque além de ter os benefícios que a própria empresa fornece, que é o 13º, as férias, então assim, é muito bom.
2: O rendimento médio do brasileiro também subiu, como explica o subsecretário de Política Macroeconômica do Ministério da Fazenda, Rafael Ramires Leão.
5: O rendimento médio real dos trabalhadores no trimestre foi de R$ 3.726, uma alta de 4% em relação ao mesmo período do ano anterior. E na comparação com 2022, esse rendimento está 20% mais alto, um avanço que mostra que a queda no desemprego veio acompanhada de ganho real no bolso do trabalhador.
2: A taxa de ocupação medida pelo IBGE leva em conta empregados com ou sem carteira assinada, funcionários públicos, trabalhadores domésticos e trabalhadores que atuam por conta própria. O número de brasileiros ocupados chegou a 102 milhões e 700 mil, uma alta de 0,5% em relação ao trimestre anterior, o que representa 558 mil pessoas a mais incluídas no mercado de trabalho. Reportagem Luana Karen.
1: O governo do Brasil trabalha para tentar atualizar o teto dos microempreendedores individuais.
0: Durante participação no programa Bom Dia Ministro, produzido pela empresa Brasil de Comunicação, o ministro do Planejamento e Orçamento, Bruno Moretti, explicou que um projeto de lei será enviado ao Congresso e prevê atualização entre 2027 e 2028.
6: A gente está trabalhando aqui com a perspectiva de atualizar esse teto para um patamar aí entre 130 e 140 mil, que é mais ou menos a reposição da inflação. Isso é absorvível desde que isso seja feito de maneira escalonada, entre 2027 e 2028. Fazendo isso de forma escalonada, a gente consegue

0: garimpo ilegal e desmatamento em área de conservação.
1: Todos esses crimes foram desarticulados em uma operação do ICMBio no estado do Pará, que terminou essa semana.
0: Durante a ação de fiscalização, o órgão encontrou fortes indícios de criação clandestina de gado dentro da estação ecológica da Terra do Meio.
2: Uma área de proteção ambiental que abriga diversas plantas e animais, como o macaco-aranha da testa branca, que está em perigo de extinção. Essa é a Estação Ecológica Terra do Meio, localizada entre os rios Xingu e Iriri, no Pará. Foi nessa importante área de proteção ambiental que o Instituto Chico Mendes de Conservação da Biodiversidade realizou a Operação Pasto Nulos para acabar com o desmatamento ilegal, a criação de gado irregular e o garimpo ilegal. A ação começou no dia 3 de junho e foi marcada por resistência dos invasores, que ameaçaram policiais, destruíram pontes e tentaram furtar o gado apreendido. Ao todo, foram aplicados R$6.500.000 em multas, além de bens retidos, como escavadeiras, trator, motocicletas e motores estacionários. Fiscais também apreenderam ouro ilegal e mercúrio, que é um metal altamente tóxico que contamina água, peixes e seres humanos, e 436 cabeças de gado, que agora terão outro destino, como explica o presidente do ICMBio, Mauro Pires.
3: E esse gado depois foi destinado para programas sociais, né? Para combate à fome, para a merenda escolar, né? De escolas municipais, também para hospitais, é importante dizer.
2: De acordo com Mauro Pires, os criminosos eram reincidentes, já tinham sido multados e foi encontrada uma grande rede de atividades ilegais.
3: Não se trata ali de um pequeno produtor que tinha duas, três vacas de produção leiteira ou para sua família. A gente estava falando de uma rede clandestina de criação de animais em áreas protegidas e prejudicando aqueles produtores que seguem as regras. Aquele produtor que vacina os seus animais, registra os seus animais no órgão sanitário estadual.
2: Além do ICMBio, a Operação Pasto Nulos contou com o apoio da Força Nacional, Polícia Federal, Polícia Militar do Pará e IBAMA. Reportagem Raquel Mariano.
1: O INSS inaugurou hoje a 7ª unidade do PrevBarco, a agência flutuante da Previdência que leva atendimento a comunidades afastadas dos centros urbanos.
0: O novo PrevBarco foi inaugurado em Belém, no Pará, e vai atender municípios do arquipélago do Marajó e do Amapá.
4: Uma nova agência flutuante do INSS foi inaugurada nesta sexta-feira em Belém, no Pará. O PrevBarco Belém 2 vai levar serviços previdenciários e assistenciais a comunidades ribeirinhas, indígenas e quilombolas de difícil acesso no Marajó e no Amapá. Os atendimentos ocorrem de forma direta, sem a necessidade de agendamento prévio. Durante a solenidade, o ministro da Previdência Social, Volney Queiroz, revelou o impacto pessoal que a iniciativa causou em sua gestão.
5: Esse PrevBarco, desde quando nós tivemos o primeiro contato na Previdência Social com a política do PrevBarco, foi uma coisa que me emocionou, chamou minha atenção e fez com que eu quisesse me dedicar a aumentar o número de PrevBarcos e a fortalecer essa política.
4: A presidente do INSS, Ana Cristina Silveira, defende que a nova estrutura flutuante consolida uma previdência social mais inclusiva e acolhedora.
6: O PrevBarco é, acima de tudo, um símbolo. Símbolo do Estado que através erguemos para chegar às pessoas. Símbolo de uma gestão que não espera o cidadão. Que vai para ele e garantir que nenhum brasileiro fique para trás.
4: O modelo operacional destaca-se por ser resolutivo, ou seja, ele permite que o cidadão saia com o resultado do requerimento na hora. O tratorista Isaías Rosário da Silva, de 65 anos, conseguiu a concessão da aposentadoria diretamente no barco e celebrou a agilidade do serviço.
7: Foi feliz, porque já estou com a carta já aposentado. Ajudava bastante, sem nem palavra, né? E agora foi maravilhoso.
4: Com a chegada do Belém 2, o Ministério da Previdência Social eleva para 7 o número de PrevBarcos em atividade simultânea nos rios da região norte. Reportagem Pedro Sardinha.
1: O Ministério das Relações Exteriores confirmou as mortes de uma brasileira e um brasileiro entre as vítimas dos fortes terremotos que atingiram a Venezuela na última quarta-feira.
0: O Itamaraty afirmou em uma rede social que está prestando assistência consular às famílias das vítimas.
1: Hoje, uma missão humanitária do Brasil partiu de

0: Guarulhos, em São Paulo, com destino a Maracai, na Venezuela.
1: Foram enviados cães farejadores e equipamentos especializados para busca e resgate urbano, além de equipes e materiais médicos para cuidado das vítimas.
2: O Brasil enviou nesta sexta-feira ajuda humanitária para a Venezuela. A aeronave KC-390 Millennium da Força Aérea Brasileira decolou de Guarulhos, em São Paulo, com destino a Macaray, na Venezuela. Foram enviados médicos, cães farejadores e equipamentos especializados para apoiar a Venezuela após os terremotos da última terça-feira. São 12 toneladas de material de apoio e uma equipe de busca e resgate urbano, que reúne profissionais da Secretaria Nacional de Promoção e Defesa Civil, de militares do Corpo de Bombeiros de Minas Gerais, São Paulo e do Paraná, além de especialistas da Agência Nacional de Telecomunicações, a Anatel. A missão humanitária brasileira é coordenada pela Agência Brasileira de Cooperação do Ministério das Relações Exteriores. Priscila Machado, para a Voz do Brasil.
0: De acordo com o último balanço divulgado pelo governo da Venezuela, 920 pessoas morreram e mais de 3 mil ficaram feridas.
1: Ainda segundo o governo venezuelano, mais de 4 mil pessoas estão desalojadas e mais de 300 edificações foram afetadas.
0: Agora há pouco, a Força Aérea Brasileira informou que um hospital de campanha da Marinha do Brasil será transportado neste sábado para apoiar a Venezuela, após os terremotos registrados na última quarta-feira.
1: A FAB disse que a aeronave KC-390 Millennium vai transportar, além de estrutura do hospital, equipe médica que prestará apoio aos venezuelanos.
0: A decolagem está prevista para as 8 horas da manhã, horário de Brasília, na base aérea do Galeão, no Rio de Janeiro.
1: Um estudo promovido entre pacientes com obesidade grave ou associada a outras comorbidades, como hipertensão, vai medir os impactos de canetas emagrecedoras à base de semaglutida sobre o Sistema Único de Saúde.
0: Anunciado hoje pelo ministro da Saúde, Alexandre Padilha, o estudo vai ser feito ao longo dos próximos 2 anos, com 250 pacientes do Grupo Hospitalar Conceição, do Rio Grande do Sul.
1: O ministro explicou que um dos objetivos é observar as vantagens da aplicação da medicação para o SUS e para os pacientes que, por vezes, não estão aptos à cirurgia bariátrica, por exemplo.
3: Pessoas que estão esperando na fila de cirurgia bariátrica, mas que não têm condições clínicas sequer de fazer a cirurgia. Então, se pacientes que estavam esperando conseguem reunir as condições clínicas para fazer a cirurgia bariátrica, ou mesmo se tem um impacto a ponto de reduzir a necessidade de fazer a cirurgia bariátrica. Como também nós vamos observar pacientes que têm obesidade e comprometimento cardíaco. Então, o que isso tem de impacto nesses pacientes?
0: Padilha destacou também que a adoção das canetas emagrecedoras como protocolo permanente do SUS contra a obesidade e outras doenças depende da produção da medicação no Brasil.
3: Mais da metade da população brasileira tem sobrepeso a partir da pesquisa feita pelo Vigitel do Ministério da Saúde, que faz a vigilância nas capitais do país, e um quarto da população brasileira que estão obesas. Então, nós estamos falando de dezenas de milhões de pessoas. Toda vez que você fala medicação para larga escala de uso no SUS, você tem que conseguir produzir no Brasil, ou senão você não tem sustentabilidade dessa oferta.
1: A pesquisa será realizada com recursos transferidos ao hospital pela Fundação de Apoio da Universidade Federal do Rio Grande do Sul, provenientes de aporte financeiro da produtora do medicamento.
0: A educação pública brasileira avançou em indicadores importantes.
1: A taxa de reprovação no ensino médio e de abandono escolar caíram em torno de 60% em 3 anos.
0: Por outro lado, aumentou a taxa de aprovação dos estudantes.
1: Resultados do censo escolar, divulgados hoje pelo Ministério da Educação.
0: Contribuíram para o resultado um conjunto de políticas públicas, com destaque para o programa Pé de Meia.
4: Mais estudantes permanecendo na escola, passando de ano e concluindo o ensino médio. É o que mostram os dados do censo escolar divulgados pelo Ministério da Educação nesta sexta-feira. Entre 2022 e 2025, a reprovação no ensino médio caiu 62%. O abandono escolar diminuiu 61%, enquanto a distorção idade-série, indicador que mede o atraso escolar, foi reduzida em 28% em 3 anos. No mesmo período, a taxa de aprovação aumentou 11%. Uma revolução na educação brasileira, avaliou Leonardo Barchini, ministro da Educação.
5: Para todos os indicadores, a gente teve uma melhoria significativa que a gente há muito tempo não via. E pela primeira vez, esses três indicadores estão juntos. Diminuição do abandono, diminuição da repetência e diminuição da distorção. A gente, em história recente do Brasil, nessa revolução que a gente fez nas últimas décadas de botar todo mundo para dentro da escola, a gente não tinha visto que esses fatores concomitantemente melhoraram no país.
4: De acordo com o Ministério da Educação, os resultados refletem um conjunto de políticas voltadas à permanência dos estudantes na escola. Entre elas, o programa Pé de Meia, que oferece incentivo financeiro para que alunos do ensino médio frequentem as aulas, concluam os estudos e participem do Enem. Foi o que destacou o ministro Leonardo Barchini.
5: A retomada dos programas do MEC, dinheiro direto na escola, a melhoria da alimentação escolar, do recurso para alimentação escolar, para o transporte escolar, tudo isso contribui para um conjunto de melhorias que nós vislumbramos nos últimos 4 anos. Mas eu poderia dizer que o Pé de Meia é o carro-chefe dessa política toda de melhoria que foi implementada desde 2023.
4: O censo também aponta avanços em outras áreas da educação. As inscrições de concluintes da rede pública no Enem cresceram 46% entre 2022 e 2025. A educação em tempo integral passou de 15% para 25,8% das matrículas, atendendo quase 9 milhões de estudantes. E o número de escolas com internet para uso pedagógico aumentou 43,7%, beneficiando cerca de 24 milhões de alunos. Os resultados são confirmados pela PNAD contínua do IBGE. Em apenas um ano, aumentou o número de jovens de 15 a 17 anos matriculados no ensino médio e caiu a proporção de estudantes fora da escola. Reportagem Pablo Mundim.
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1: Quando obras visuais não são cuidadas, cores se desbotam, traços se perdem e, até o mais importante, pode se apagar aquilo que as obras representam para a história.
0: Por décadas, isso ocorreu com o mural de 15 metros que habita o nono andar do edifício sede do Ministério da Educação em Brasília.
1: A obra da artista carioca Gilda Reis, batizada de Educação, é um retrato das desigualdades do país e um lembrete de que o conhecimento é o caminho para a justiça social.
0: Na reportagem especial de Thaís Antônio, você vai saber como a restauração desse mural é também um resgate do direito à memória.
7: Uma obra marcada pela passagem do tempo, mas que passou por meses de restauração para recuperar suas cores, formas e a identidade artística originais. O mural Educação fica no nono andar do edifício sede do MEC em Brasília. Produzido nos anos 60, a convite de Oscar Niemeyer, o mural de 15 metros quadrados integra o projeto original do prédio e retrata desigualdades sociais brasileiras, destacando a educação como instrumento de transformação. A obra é da artista carioca Gilda Reis Neto. A filha de Gilda, Marta Reis, participou da cerimônia de entrega do painel restaurado. Ela não conhecia o painel pessoalmente, mas relembra que ouvia a mãe se queixar do estado em que a obra se encontrava.
8: Ela sonhou em ver esse painel restaurado. Ela passou muitos anos fora do Brasil. Quando ela voltou, ela veio a Brasília e ela disse: alguém tem que fazer alguma coisa, não pode deixar.
7: A restauração do painel contou com a participação de mais de 30 pessoas da Universidade Federal de Pelotas. Um trabalho complexo que envolveu muita pesquisa e inovação, como lembra a professora Karen Caldas, que atuou ativamente durante o processo.
9: Esse é um painel que tem uma simbologia gigantesca. Ele fala de inclusão, ele fala de educação, ele tem tudo a ver também com um projeto de pensar a educação como base.
7: João Ribeiro, servidor do MEC, se impactou encontrar a obra desgastada quando entrou para o quadro do Ministério há mais de 20 anos. Desde então, acompanhou e defendeu a ideia de ver a restauração acontecer. Agora, ao acompanhar o resultado final, João conta que a emoção falou mais alto.
10: Essa utopia de Brasília, essas realidades que são mostradas aqui, nessa inclusão, nessa tentativa de inclusão, de construir uma sociedade democrática, essa ideia da democracia que a gente precisa construir diariamente, né?
7: O processo de restauro do mural preserva uma obra que atravessa décadas e ajuda a contar parte da história do Ministério e também de Brasília, como destaca o ministro da Educação, Leonardo Barchini.
11: Essa reinauguração dessa obra de arte é um dia muito marcante, especialmente para mim. E desde o começo vim aqui visitar o nono andar e ficava matutando por que que esse painel estava tão escondido e tão maltratado. Hoje é um dia de muita emoção para nós e para todos aqui que são servidores do MEC, que estão aqui há muito tempo.
7: A reinauguração encerra uma trajetória de abandono da obra que chegou a ficar coberta por tapumes. Em 1992, técnicos do IPHAN redescobriram o mural já deteriorado. Na época, uma tentativa de restauração não avançou e o Ministério optou apenas por proteger o mural com portas de vidro. O processo de restauro começou em 2025 e foi concluído este ano com suas características originais. Reportagem Thaís Antônio.
1: E essas foram as notícias do Governo do Brasil.
0: Uma realização da Secretaria de Comunicação Social da Presidência da República.
1: Com produção da Empresa Brasil de Comunicação.
0: E agora com as notícias do Poder Judiciário e do Congresso Nacional. Boa noite, um bom fim de semana.
1: A gente volta na segunda-feira. Boa noite.
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14: Justiça em números 2026, estoque de processos cai e ano de maior demanda da série histórica.
15: STJ determina a criação de plano para atuação da PM paulista em manifestações públicas.
14: Justiça do Trabalho determina que a empresa recontrate tratorista demitido após voltar de internação psiquiátrica.
15: Boa noite, eu sou o Arthur Filho.
14: E eu sou Walter Lima.
15: O Poder Judiciário encerrou 2025 com 75,5 milhões de processos em tramitação, segundo dados consolidados do relatório Justiça em Números 2026, apresentados pelo Conselho Nacional de Justiça.
14: O resultado representa redução de 3,4 milhões processos em relação ao ano anterior e deixa o acervo em patamar inferior ao registrado entre 2020 e 2023, período em que chegou a 84,3 milhões processos.
15: Os dados evidenciam que a redução do estoque processual ocorreu de um ano de alta demanda. Em 2025, ingressaram 40,9 milhões processos judiciais, 1,4 milhão a mais do que em 2024. Esse foi o maior volume de casos novos da série histórica iniciada em 2009.
14: O relatório também traz dados sobre a presença do judiciário no território nacional. Dos 5.571 municípios brasileiros, quase metade são sedes de comarca na Justiça Estadual.
15: STJ determina que o Estado de São Paulo apresente protocolo para a atuação da Polícia Militar em manifestações públicas.
14: O plano deverá ser apresentado em 60 dias corridos após a elaboração de diagnóstico inicial. Fátima Uchoa.
16: Entre as diretrizes do plano está a proibição do uso de armas de fogo fora das hipóteses legais. Caberá ao juízo da execução aprová-lo e acompanhar a implementação. A decisão da primeira turma do STJ atendeu a pedido da Defensoria Pública de São Paulo, que apontou abusos da PM durante manifestações como detenções indevidas, uso excessivo da força, de bombas de efeito moral e balas de borracha sem justificativa. O colegiado concluiu ser legítima a intervenção judicial no caso, pois a omissão do Estado em regulamentar e controlar eventuais excessos da PM e não há protocolo atual com parâmetros de atuação policial em manifestações públicas. O relator foi o ministro Paulo Sérgio Domingues.
15: A empresa deve recontratar tratorista demitido após voltar de internação psiquiátrica.
14: Para a Justiça do Trabalho, a demissão foi discriminatória. Marla Lacerda.
17: O trabalhador foi afastado das atividades por orientação médica, após quadros severos de depressão. 8 dias após retornar ao trabalho, foi dispensado. O reconhecimento de demissão discriminatória foi negado em primeira instância, mas o TRT reconheceu a gravidade da doença e condenou a empresa ao pagamento de R$ 6 mil de indenização e a reintegrar o tratorista. A discussão foi levada ao TST. colegiado manteve a condenação, porque teria havido preconceito por parte da empresa, o que já é de entendimento do TST sobre casos que envolvam doenças psiquiátricas graves, como é o caso do trabalhador.
15: Estão abertas as inscrições para a 30ª edição do curso para candidatas eleitorais Edição Brasil, voltado à formação de mulheres que vão disputar as eleições gerais de 2026.
14: A ideia é fortalecer a participação feminina na política. Adriana Carrara.
18: O curso será realizado em formato híbrido. Nos dias 8 e 9 de julho, as atividades presenciais acontecem em Brasília. Já a etapa virtual será realizada no dia 17 de julho. Ao todo, serão selecionadas 480 candidatas para a modalidade online e até 100 participantes para a etapa presencial. O curso para candidatas eleitorais é promovido pela Comissão Interamericana de Mulheres da Organização dos Estados Americanos, em parceria com a Escola de Governo da OEA e a Associação Nacional das Defensoras e Defensores Públicos, com apoio do Tribunal Superior Eleitoral e do Governo da França. A abertura do evento será transmitida ao vivo pelo canal da Justiça Eleitoral no YouTube e pela TV Justiça. As inscrições podem ser feitas até o dia 30 de junho por meio de formulário que está disponível no site tse.jus.br.
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15: A você, uma boa noite.
14: Bom fim de semana e até segunda-feira.
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20: Eu sou Paula Groba.
21: E eu sou Ricardo Nakaoka.
20: E estes são os destaques de hoje do Jornal do Senado, que começa agora.
21: Avançam medidas para combater evasão escolar de pais e mães jovens.
20: Projeto sobre atendimento médico em instituições para idosos gera debate no Senado.
21: Senadores manifestam solidariedade às vítimas de terremotos na Venezuela.
20: Boa noite.
21: Boa noite.
20: A evasão escolar provocada pela maternidade, paternidade e parentalidade precoce pode ganhar um novo enfrentamento no país. Avançou no Senado um projeto que estabelece uma série de medidas para garantir a permanência de estudantes na escola nessa situação.
21: Entre as ações previstas está a obrigação de as instituições de ensino oferecerem condições adequadas para o aleitamento materno. O repórter Bruno Lourenço traz os detalhes.
22: O projeto de lei aprovado na Comissão de Direitos Humanos impõe às redes de ensino o dever de criar condições específicas de acolhimento para que a gestação ou a chegada de um filho não signifiquem o fim dos estudos para jovens. A proposta prevê a formação de uma rede de proteção para evitar que mães, pais ou mesmo pessoas próximas responsáveis por crianças pequenas sejam privadas da formação escolar. A relatora, a senadora Ivete da Silveira, do MDB de Santa Catarina, defendeu as medidas.
23: A falta dessa proteção, sabemos bem, cria pessoas que algumas das capacidades mais necessárias para a vida social, entre as quais se contam o aprendizado de padrões éticos, universais e racionais, algo diferente daqueles aprendidos no ambiente familiar, bem como a educação científica necessária como fundamento da qualificação da mão de obra, o que será imprescindível para que o futuro adulto possa adquirir bom padrão de vida.
22: O projeto, que já havia sido aprovado na Comissão de Assuntos Sociais, seguiu para a Comissão de Educação.
20: E o tratamento da hemofilia no Brasil ainda esbarra em desafios importantes, especialmente nas desigualdades de acesso a medicamentos e terapias mais avançadas entre as diferentes regiões do país.
21: Esse foi o tema de uma audiência pública realizada na Comissão de Assuntos Sociais do Senado, que buscou discutir formas de ampliar e qualificar o cuidado oferecido aos pacientes. Repórter Marcela Diniz.
24: O tratamento preventivo básico é oferecido
2: oferecido no SUS e recentemente foram incorporados medicamentos mais tecnológicos e menos invasivos para alguns tipos de hemofilia, doença que afeta a coagulação do sangue. O Brasil é referência internacional no tratamento da doença, mas o acesso ainda não é equitativo. Pessoas que vivem longe de capitais ou regiões metropolitanas são as mais prejudicadas, segundo a presidente executiva da Associação Brasileira de Pessoas com Hemofilia, Indianara Galhardo.
3: Chega lá, olha, não tem a dose total do mês, tem a dose da semana e volta para casa e tem que ir toda semana. E geralmente o hemocentro não notifica antes o paciente.
2: A inclusão da hemofilia na Política Nacional de Doenças Raras e a construção de uma linha de cuidados no SUS foram outras reivindicações apresentadas durante a audiência. O senador Flávio Arnes, do PSB do Paraná, se comprometeu a elaborar um documento sistematizando essas demandas.
4: Nós vamos elaborar no Senado, como desdobramento dessa audiência pública, também um documento da linha de cuidados, ciclo da vida. Ciclo da vida é o acompanhamento de políticas públicas e precisamos avançar para coisas novas.
2: O Programa Nacional de Coagulopatias Hereditárias acompanha atualmente 35.852 pacientes. 34% deles têm hemofilia do tipo A, a mais comum, e 6% hemofilia do tipo B.
20: E o projeto que garante atendimento médico em instituições de longa permanência para idosos foi tema de debate na Comissão de Direitos Humanos do Senado. A proposta, já aprovada pela Câmara dos Deputados, recebeu críticas de todos os participantes da audiência.
21: As preocupações giram em torno da forma como o texto foi construído e dos impactos da medida na rede de cuidados aos idosos. Repórter Márcio Maturana.
5: O projeto foi criticado por todos os debatedores. O texto determina que esses estabelecimentos atuem em conjunto com o Sistema Único de Assistência Social e com o Sistema Único de Saúde. Foram apontados problemas pela representante do governo, Daniela Jenkins, do Ministério do Desenvolvimento e Assistência Social.
24: Caso isso passe, a gente vai ter um resultado absurdo, desastroso, né? E também aumentar a desigualdade. Por quê? Porque se a gente não tem um serviço público, quem depende de serviço público não vai ter acesso. Agora, quem pode pagar, vai ter.
5: A presidente da comissão, Damaris Alves, do Republicanos do Distrito Federal, quer debater mais o assunto.
25: Escrever um texto sem ouvir realmente quem precisava ser ouvido. E eu estou sentindo o peso da minha responsabilidade agora.
5: Depois da Comissão de Direitos Humanos, o texto precisa ser analisado ainda na Comissão de Assuntos Sociais.
20: E está pronto para ser analisado pelo plenário do Senado um projeto que obriga órgãos públicos de proteção e defesa do consumidor a oferecer atendimento à distância, preferencialmente pela internet. Pelo texto, o poder público fica obrigado a garantir à população acesso a esses serviços para o recebimento e processamento de representações e denúncias.
21: De acordo com a relatora da medida, senadora Damaris Alves, do Republicanos do Distrito Federal, a falta de atendimento digital eficiente dificulta a proteção do consumidor no cenário do comércio eletrônico. A parlamentar ainda pontua que a proposta fortalece a cidadania, amplia a transparência e garante que os direitos do consumidor sejam protegidos na prática.
25: A ausência de canais digitais eficientes de atendimento público compromete a efetividade da proteção do consumidor. É necessária uma solução urgente, pois a cada ano mais e mais brasileiros são afetados e o fluxo de comércio continua a crescer aceleradamente.
20: O plenário do Senado fez um minuto de silêncio em homenagem às vítimas dos terremotos que atingiram a Venezuela. Senadores também manifestaram solidariedade às famílias e defenderam o apoio humanitário do Brasil ao país vizinho.
21: O presidente da Comissão de Relações Exteriores, senador Nelsinho Trade, do PSD de Mato Grosso do Sul, destacou a participação de equipes brasileiras na missão de ajuda e ressaltou a importância do fortalecimento dos corpos de bombeiros para atuação em emergências e resgate.
20: O Capital Moto Week, encontro de motociclistas, música e gastronomia que acontece todos os anos em Brasília, pode passar a fazer parte do calendário turístico oficial do Brasil.
21: Um projeto apresentado no Senado reconhece o evento como de relevante interesse turístico nacional. Repórter Henrique Nascimento.
26: Brasília já é parada obrigatória para motociclistas de várias partes do país durante o Capital Moto Week. O evento reúne motos, shows, gastronomia, camping, camping e programação cultural todos os anos na capital federal. A Vanderleia de Oliveira acompanha de perto essa movimentação e diz que o encontro já virou tradição.
0: É um evento maravilhoso, tem gastronomia, tem como você pagar e montar sua barraca para dormir, tem shows, tem de tudo.
26: Um projeto da senadora Leila Barros, do PDT do Distrito Federal, reconhece o Capital Moto Week como evento de relevante interesse turístico nacional e inclui um encontro no calendário turístico oficial do Brasil. Esse calendário foi criado para divulgar festas e eventos capazes de atrair visitantes e movimentar a economia local. Durante a discussão da proposta que criou o calendário, o então senador Fernando Farias, de Alagoas, destacou o potencial turístico da medida.
6: São festas e eventos que marcam os diversos calendários municipais e que poderão atrair mais turistas, desenvolvendo inclusive regiões menos conhecidas desse nosso país de dimensões continentais.
26: O projeto que reconhece o Capital Moto Week como evento de relevante interesse turístico nacional ainda vai passar pelas comissões do Senado.
21: Com edição de Paula Groba e trabalhos técnicos de João Lira, o Jornal do Senado fica por aqui. Acompanhe agora as notícias do Tribunal de Contas da União e da Câmara dos Deputados. Boa noite.
20: Boa noite e um bom fim de semana.
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8: O Tribunal de Contas da União avaliou o programa Agora Tem Especialistas, do Ministério da Saúde. A iniciativa busca ampliar o acesso da população a consultas, exames e cirurgias com especialistas pelo SUS, o Sistema Único de Saúde. O principal ponto analisado foi a estrutura para reduzir a espera por consultas, exames e outros atendimentos. A auditoria apontou que falta integração e eficiência nos sistemas de tecnologia que deveriam gerenciar as filas e os recursos da política. Em 2025, o programa não conseguiu manter o desempenho dos anos anteriores na realização de cirurgias. Uma das razões é a falta de monitoramento, que impede que as informações sejam acompanhadas de forma adequada. O tribunal fez recomendações ao Ministério da Saúde para aprimorar a gestão do programa. 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
9: Comissão aprova infiltração policial em apuração de exploração sexual.
10: Avança projeto que impõe medidas mais rígidas ao acusado reincidente.
9: Deputados estudam manter auxílio alimentação nas férias do trabalhador.
10: Proposta define atendimento para pessoas com deficiência em desastres.
9: Boa noite. Comissão aprova projeto que estabelece protocolo para pessoas com deficiência em casos de desastre ambiental. A repórter Júlia Lopes tem detalhes sobre a proposta.
11: Segundo o Serviço Geológico do Brasil, quase 4 milhões de pessoas vivem atualmente em áreas de risco no país. Dentro desse grupo estão cidadãos com algum tipo de deficiência ou dificuldade de mobilidade, que se encontram entre os mais vulneráveis. Diante desse cenário, a Comissão de Integração Nacional e Desenvolvimento Regional aprovou o projeto que estabelece regras específicas para o atendimento de pessoas com deficiência ou com mobilidade reduzida em situações de emergência. O texto aprovado incorporou as modificações da Comissão de Defesa dos Direitos das Pessoas com Deficiência e define que o Sistema Nacional de Proteção e Defesa Civil será responsável pela coordenação, implementação e monitoramento desses protocolos. O relator da proposta, deputado Thiago De Joaldo, destaca que essas pessoas enfrentam barreiras físicas, comunicacionais e sociais que dificultam a evacuação e o acesso à ajuda e que a adoção desses protocolos é fundamental para garantir mais segurança.
27: A gente sabe da dificuldade que as pessoas com deficiência principalmente têm, né, de participar do processo de evacuação, do processo de resgate, e esse projeto de lei ele busca exatamente trabalhar antecipadamente, né, a política nacional voltada a se prever, inclusive a identificação de mapas, onde é que existem pessoas com deficiências, em lugares de riscos, para que antecipadamente a Defesa Civil possa preparar planos de evacuação específicos, que aqueles lugares que poderão servir como local de concentração das pessoas evacuadas e resgatadas tenham acessibilidade, enfim, de uma forma que essas pessoas sofram menos quando essas situações difíceis acontecerem.
11: De acordo com o IBGE, o Brasil tem mais de 14 milhões de pessoas com deficiência, o que representa 7,3% da população com 2 anos ou mais. Esses números reforçam a necessidade de políticas públicas específicas para garantir segurança e atendimento adequado em momentos de emergência. Entre as medidas previstas na proposta estão a identificação e o cadastramento de pessoas com deficiência que vivem em áreas de risco, a inclusão de um capítulo específico nos planos de contingência, a capacitação de agentes para atendimento especializado, além de garantia de acessibilidade em abrigos e centros de assistência. O projeto também prevê a divulgação de informações em formatos acessíveis e a criação de mecanismos de coordenação entre órgãos públicos, a sociedade civil e instituições especializadas. O projeto, que busca melhorar os protocolos de segurança e atendimento das pessoas com deficiência ou com dificuldade de mobilidade no âmbito da Política Nacional de Proteção e Defesa Civil, agora aguarda análise na Comissão de Constituição e Justiça. Da Rádio Câmara de Brasília, Júlia Lopes.
1: Meio Ambiente.
12: Felipe Beccari, do Podemos de São Paulo, apresentou o projeto que institui a Virada Nacional da Castração de Cães e Gatos. A iniciativa prevê a realização anual de mutirões gratuitos de esterilização em todo o país, com prioridade para famílias de baixa renda e animais em situação de rua.
13: Segundo Felipe Beccari, a proposta busca reduzir a superpopulação e o abandono de animais, além de prevenir doenças que podem afetar a saúde pública. O texto também prevê ações de educação para guarda responsável e integração com campanhas de vacinação e proteção animal.
1: Transportes.
12: Comissão aprova projeto que aumenta a segurança de pedestres com deficiência. A repórter Maria Neves tem mais informações sobre o texto.
14: A Comissão de Viação e Transportes da Câmara aprovou o projeto do deputado Murilo Galdino, do Republicanos da Paraíba, que visa aumentar a proteção da pessoa com deficiência ou com mobilidade reduzida no trânsito. A proposta prevê expressamente que condutores de qualquer tipo de veículo serão sempre responsáveis pela segurança dos pedestres, especialmente das pessoas com problemas de locomoção. Como ressalta o relator, deputado Alexandre Guimarães, do MDB do Tocantins, o Código de Trânsito já determina que os motoristas são responsáveis pela segurança dos pedestres, mas não faz menção específica à proteção das pessoas com deficiência.
15: O projeto visa alterar o artigo 29 do Código de Trânsito Brasileiro, que é um artigo que visa a proteção dos carros maiores para os menores, dos menores para os ciclistas e motocicletas, dos ciclistas e motocicletas, todos para os pedestres. Traz uma condição declaratória de proteção ainda maior para as pessoas com vulnerabilidade e deficiência no trânsito. Então, essas pessoas com capacidade reduzida e deficiência são inseridas agora no corpo desse texto.
14: Alexandre Guimarães ressalta que o Brasil já conta com normas que reforçam a proteção das pessoas com deficiência no trânsito, como a Lei Brasileira de Inclusão. O deputado sublinha que essa legislação impõe ao poder público e aos particulares o dever de garantir acessibilidade e segurança no uso das vias públicas e dos serviços de mobilidade urbana. No entanto, na opinião do deputado, ainda assim, as mudanças na lei são fundamentais por dar ênfase ainda maior à responsabilidade dos motoristas. Segundo ele, sem isso, a proteção dos pedestres com deficiência ou mobilidade reduzida permaneceria prejudicada. A proposta, que reforça a proteção de pessoas com deficiência ou mobilidade reduzida no trânsito, ainda será analisada pela Comissão de Constituição. Constituição e Justiça. Da Rádio Câmara de Brasília, Maria Neves.
1: Direitos Humanos.
13: Comissão aprova infiltração policial para investigar exploração sexual de crianças e adolescentes. A repórter Mônica Tati explica a questão.
3: Projeto aprovado pela Comissão de Segurança Pública e Combate ao Crime Organizado da Câmara dos Deputados prevê medidas de reforço contra o tráfico, a prostituição e a exploração sexual de crianças e adolescentes. O texto reconhece essas práticas como atividades típicas de organizações criminosas e permite a adoção de instrumentos legais, como a infiltração de agentes policiais. Segundo o autor do projeto, o deputado delegado Paulo Bilinski, do PL de São Paulo, a infiltração já está prevista na Lei das Organizações Criminosas, mas é preciso prever uma nova legislação no caso específico de crimes sexuais contra crianças e adolescentes. Paulo Bilinski ressalta que muitos aliciadores e intermediadores operam por meio de redes sociais, fóruns fechados e plataformas de comunicação criptografadas, de difícil acesso para investigação.
4: A característica do crime de pedofilia, de tráfico de crianças, a principal característica é que são ambientes extremamente fechados. Como você investiga um lugar da onde não sai informação? A única forma de investigar é com a infiltração. O Brasil tem uma dificuldade de fazer infiltração policial, porque é um ambiente sem a prática e sem o costume. É um método de produção de prova que existe no Brasil, na legislação, faz tempo, mas não é empregado dessa forma, com essa facilidade.
3: O texto também amplia as medidas de proteção aos agentes infiltrados e aos seus familiares, como escolta, alteração de identidade, mudança de domicílio e eventual inclusão em programas especiais. A proposta busca ainda aprimorar a cooperação internacional, facilitando o intercâmbio de informações e operações com outros países. O projeto, que reforça o enfrentamento ao tráfico e à exploração sexual infanto-juvenil, será analisado pelas comissões de Previdência, Assistência Social, Infância, Adolescência e Família e de Constituição, Justiça e de Cidadania. Depois seguirá para a votação no plenário da Câmara. Da Rádio Câmara de Brasília, Mônica Tati.
16: Saúde.
12: Josivaldo JP, do União do Maranhão, defende a aprovação de projeto que cria uma política nacional de apoio a crianças e adolescentes neurodivergentes. Autor da proposta, ele explica que o objetivo é ampliar o acesso a diagnóstico, terapias e apoio escolar, com prioridade para famílias em vulnerabilidade.
13: Josivaldo JP também aponta que o projeto prevê a criação de um fundo nacional para financiamento de centros de atendimento, serviços itinerantes e formação de profissionais especializados. De acordo com o congressista, a maior parte dos recursos será destinada a famílias inscritas no CadÚnico.
16: Segurança Pública.
12: Proposta em debate na Câmara impõe medidas mais rígidas para acusados que cometam novos crimes. Saiba mais na reportagem de José Carlos Oliveira.
17: A Câmara dos Deputados analisa a proposta que altera o Código de Processo Penal para impor regras mais duras para criminosos reincidentes. O texto do deputado Domingos Sávio, do PL de Minas Gerais, permite à Justiça decretar a prisão preventiva de acusado preso novamente em flagrante após ter sido liberado em uma primeira audiência de custódia. Domingos Sávio argumenta que a medida vai prevenir a repetição de crimes cometidos por pessoas que já possuem histórico criminal e processos pendentes.
18: Prendeu uma vez, teve audiência de custódia, você tem o direito de ficar livre para responder em liberdade, mas foi preso pela segunda vez, houve uma reincidência, ele fica preso preventivamente enquanto tramita o seu julgamento para decidir qual é a pena. Ou seja, acaba com esse prende e solta. Isso está desmoralizando a polícia e incentivando o crime. Portanto, o meu projeto de lei que irá contribuir nessa guerra contra o crime.
17: A proposta foi aprovada na Comissão de Segurança Pública, inclusive com novas regras para facilitar a ação policial nas prisões em flagrante. Uma das alterações valida o flagrante baseado em denúncia anônima ou fundada suspeita, desde que haja descrição detalhada das circunstâncias objetivas que levaram à ação policial. O texto aguarda a análise da Comissão de Constituição e Justiça, onde já recebeu o apoio da relatora. A aprovação definitiva na Câmara depende da apreciação do plenário. Da Rádio Câmara de Brasília, José Carlos Oliveira.
16: Comissões.
9: Relatório de comissão externa sobre feminicídios no Rio Grande do Sul, aprovado neste primeiro semestre, propõe diversas medidas para combater o problema. A repórter Daniele Lessa nos conta as medidas sugeridas.
0: O feriado de Páscoa do ano de 2025, com 12 assassinatos de mulheres, foi o motivo de criação da comissão externa sobre feminicídios no Rio Grande do Sul, que após realizar 43 reuniões e ouvir mais de 300 pessoas, aprovou seu relatório final com um diagnóstico da violência e com 95 propostas para o Estado e para uma política nacional de enfrentamento. A coordenadora da comissão, deputada Fernanda Melchiona, do PSOL Gaúcho, disse que o trabalho continua, agora levando as propostas a diferentes órgãos e cobrando medidas efetivas.
2: E a ideia não é um relatório final da comissão, é um relatório parcial para que a gente possa, até o ano de 2026, final do ano, a nossa comissão tem até janeiro de 2027, cobrar o que está sendo feito.
0: Entre as propostas estão o aumento da estrutura de atendimento à mulher, especialmente em pequenas cidades rurais e no litoral norte, que não conta com nenhuma delegacia da mulher, ampliar o alcance de ações que funcionam, como colocar tornozeleiras eletrônicas em agressores, garantir o aumento de recursos federais para o combate ao feminicídio nos estados, por meio de aprovação de projeto de lei, e também ações de educação e comunicação que possam alterar a cultura de violência.
5: Que esclareça, que enfrente, não apenas que anuncie tantos feminicídios. Não basta para nós apenas a contabilidade macabra e perversa. Nós queremos que se fale da vida dessa mulher, que se humanize, que se diga que ela era mãe, que se diga que ela era filha.
0: Em 2025, no Rio Grande do Sul, foram 80 feminicídios consumados e 264 tentativas. Da Rádio Câmara de Brasília, Daniele Lessa.
16: Justiça.
12: A Comissão de Relações Exteriores aprovou o projeto que restringe a prisão preventiva de policiais investigados por ações em serviço. A reportagem é de Luiz Cláudio Canuto.
19: A Comissão de Relações Exteriores e de Defesa Nacional da Câmara aprovou o projeto que restringe a prisão preventiva e medidas cautelares contra agentes de segurança investigados por atos praticados durante o serviço. O texto altera o Código de Processo Penal. Segundo o projeto, juízes só poderão determinar prisão preventiva ou medidas cautelares daqueles profissionais se houver demonstração inequívoca de que a conduta não ocorreu em legítima defesa ou no estrito cumprimento do dever legal. O autor da proposta, deputado Coronel Assis, afirmou que o objetivo é proteger quem atua em situações de alto risco. O relator, deputado General Girão, do PL do Rio Grande do Norte, recomendou a aprovação do texto. Na avaliação dele, a proposta não afrouxa o controle penal, mas exige uma motivação mais robusta para que não haja a prisão do policial.
22: Esse poder de polícia nunca foi tão desmoralizado no nosso país. Nós precisamos tratar com rigor a criminalidade. E é claro, e precisamos dar respaldo aos nossos policiais que combatem a criminalidade para que eles não sejam perseguidos. O que se vivencia hoje no Brasil é isso. Muitas decisões são tomadas derrumpante por magistrados, condenando policiais, às vezes até mesmo dentro da própria corporação, tirando da rua, proibindo promoções policiais. Policiais que foram envolvidos em algum tipo de atuação de enfrentamento ao crime, já considerados no carimbo na testa como sendo culpados. Não, não é assim que deve se tratar o policial. A gente tem que dar respaldo para que ele possa ter, sim, a autoridade de defender a sociedade.
19: A regra valeria para policiais, militares, policiais penais e, por sugestão do relator, também para os integrantes de polícias legislativas. Segundo o texto, para decretar a prisão, a autoridade judicial deve comprovar que o ato do agente não se enquadra em duas situações específicas: excludente de ilicitude prevista no Código Penal, como legítima defesa, e estrito cumprimento do dever legal. E também contexto de risco iminente ou ameaça grave à ordem pública ou à integridade física, inclusive de outra pessoa, em que o uso da força tenha sido necessário e proporcional. O projeto que restringe a prisão preventiva de agentes de segurança em serviço está na Comissão de Segurança Pública e Combate ao Crime Organizado. Em seguida, vai à Comissão de Constituição e Justiça antes de seguir para o plenário. Da Rádio Câmara de Brasília, Luiz Cláudio Canuto.
16: Trabalho.
9: Câmara debate proposta que garante a manutenção do auxílio alimentação durante as férias. O texto já está sendo analisado pelas comissões, como informa a repórter Sofia Peçanha.
6: A legislação trabalhista considera que o auxílio alimentação não integra a remuneração do empregado. E com isso, muitas empresas descontam o valor do vale quando o trabalhador sai de férias ou de licença, por exemplo. Esse entendimento, no entanto, pode mudar se avançar na Câmara dos Deputados o projeto sobre o assunto. O autor da proposta, o deputado Acácio Favacho, do MDB do Amapá, entende que quando a empresa concede o auxílio alimentação, o empregado passa a contar com o valor no orçamento, não sendo justo reduzi-lo em situações justificadas de ausência, como férias, uso de banco de horas, motivo de doença comprovada, acidente de trabalho, licença maternidade e licença paternidade. O projeto já foi aprovado pela Comissão de Trabalho, onde o relator, o deputado Ricardo Maia, do MDB da Bahia, reforçou que a alimentação é um direito social essencial à dignidade e ao bem-estar do trabalhador. Ele concordou que a manutenção do benefício em períodos justificados de ausência é uma forma de garantir segurança alimentar e proteção social.
8: A finalidade principal do auxílio alimentação é promover a segurança alimentar, um pilar que não pode ser removido justamente quando o trabalhador mas precisa dar tranquilidade para o seu descanso e recuperação.
6: Segundo a proposta, a regra não vale para afastamentos com recebimento de benefício previdenciário, como nos casos de auxílio-doença pago pelo INSS. O projeto que proíbe o desconto do auxílio alimentação durante as férias e outras faltas justificadas será analisado agora pela Comissão de Constituição e Justiça. No entanto, o deputado Jorge Guitten, do Republicanos de Santa Catarina, apresentou um requerimento de redistribuição para que o texto também seja analisado pela Comissão de Finanças e Tributação. Esse pedido ainda aguarda a decisão da Câmara. Da Rádio Câmara de Brasília, Sofia Peçanha.
20: Votação.
12: Glauber Braga, do PSOL do Rio de Janeiro, reclama da demora do Senado para votar o fim da escala 6x1 já aprovado na Câmara. O parlamentar cobra que os senadores avancem na análise da matéria sem novos adiamentos.
9: Glauber Braga argumenta que o fim da escala 6x1 dará mais tempo de descanso e melhores condições de vida para os brasileiros. O parlamentar afirma que

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3: Segura o Hit, Guilherme Benuto, Ana Castela
4: e Adriano Rude.
3: Como assim, ó?

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1: Então você quer saber seu erro, né? Explica, como se você não soubesse, né? Deixa que eu te conto então, vai.

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0: Bom dia, Boa Vista, bom dia, Roraima, bom dia, Brasil. Tá começando mais um programa Amigos do Volante. É isso aí, todos os sábados, das 4 até as 6 horas da manhã, trazendo muita música sertaneja e informação pra você.
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0: Apresentando o seu amigo de sempre, Paco, trazendo aqui o melhor do sertanejo.
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0: E hoje, sábado, 27 de junho de 2026, começando aí mais um programa Amigos do Volante. Querendo mandar aquele alô especial para todos os nossos amigos da estrada, nossos amigos caminhoneiros, turma boa da rodagem. São os principais responsáveis pelo crescimento do nosso país. É isso aí, transportando de tudo pra você. Eu estendo também esse alô especial aos nossos amigos motoristas de ônibus, trazendo e levando nossos passageiros, nossos amigos que estão em viagem aí pelas estradas do nosso Brasilzão afora, principalmente aqui pro nosso estado de Roraima, né? Trazendo aí e levando as pessoas. É, mandar um alô especial também para toda a turma da segurança, o pessoal do SAMU, Corpo de Bombeiros, Polícia Civil, Polícia Militar, PRF, GCM, enfim, para todos vocês que transformam a nossa cidade, o nosso estado e o nosso país mais seguro e viável para se viver.
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0: Mandando aquele alôzão especial aos nossos amigos taxistas também, os mototáxis, a turma dos aplicativos que também estão rodando aí durante a madrugada. Turma boa que não para, atendendo aí os passageiros, as solicitações, os pedidos. Estão aí rodando e dando essa carona especial para todos nós, para nós aqui da Rádio Folha FM, levando muita música para vocês.

Quero mandar um alô especial também para todos os municípios do nosso grande estado de Roraima. Município de Bonfim, Mucajaí, Caracaraí, Normandia, São João do Baliza, São Luís do Anauá, Caroebe, Alto Alegre, Rorainópolis, enfim, Pacaraima. Enfim, o pessoal aqui também do Cantar, né? Estão sempre dando uma grande audiência para a Rádio Folha FM, especial aqui para o programa Amigos do Volante. E começamos o programa já com participação, é ele, meu amigo. Começamos o programa já com participação, é ele, meu amigo Totô, rapaz, o

0: Provista pra Caraima e também pra o Zé Antônio, família aí no Cruviano, o Índio, que é o Tiririca aí na Satélite, toda essa turma bacana. Pra você, um abraço.
1: Um abraço, doutor. Tudo de bom pra você, meu amigo. Que Deus te proteja, Deus te guarde sempre. Obrigado aí pela sua participação. Obrigado por você estar ligado aí no programa Amigos do Volante. Um forte abraço para você. Saúde e felicidade.

0: abastecimento.
1: 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Substituto não, é o cover, né? Vamos botar assim o cover do Reginaldo Rossi, mas canta tão bem quanto, viu?
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1: Recadão é bom, hein? 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
1: E hoje eu vou começar diferente, hoje eu vou começar atendendo já o pedido do meu amigo Totô. É isso aí, Ataíde Alexandre, laço aberto.

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E agora são 4 horas e 29 minutos. Você ouviu aí Entre Ela e Eu, Christian e Ralph. É isso aí, gente. O telefone do sucesso é o 991-15-2155. Mande sua mensagem de voz, sua mensagem de texto. Mande seu alô, deixe seu recado. Peça sua música.

0: 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Beni Pérola Negra é a pedida da hora, tá certo?
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E agora são 4 horas e 31 minutos. 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
1: Gente, um assunto que repercutiu aí essa semana, esses últimos dias, foi esse grande terremoto que aconteceu lá no país vizinho, né, na Venezuela. Infelizmente, vitimou muita gente, muitas pessoas. É uma tragédia, assim, que realmente é uma coisa... É ruim até de falar. A gente fala que temos muitos venezuelanos aqui na nossa cidade. Alguns, infelizmente, perderam parentes e amigos, né, lá na Venezuela por conta desse tremor de terra, esse terremoto. Na verdade, foram dois, né? Dois terremotos seguidos. Um com 7.2 na escala Richter e o segundo, que foi mais forte, com 7.5. Um intervalo assim de apenas 30 segundos, se não me falha a memória, 39 segundos de um para o outro. E eu estava vendo agora há pouco algumas imagens. Nossa, gente, é aterrador. É uma coisa assim muito triste. É um negócio que realmente é desolador. Você vê as pessoas procurando parentes, amigos embaixo dos escombros. Muitos prédios desabaram, né? Alguns outros foram danificados seriamente, vão ter que ser reconstruídos, demolidos e posteriormente reconstruídos. Não há possibilidade de habitação mais em vários prédios por conta desse tremor de terra que houve lá. Então, se não me engano, eu acho que a última contagem estava em algo em torno de 900 mortos. É uma tragédia muito grande, a gente se solidariza aí com o nosso país vizinho, com nossos irmãos venezuelanos, né, que estão passando por um momento. Já não basta a tragédia política que houve no país nos últimos anos, e agora vem uma tragédia natural, né? Mas o povo da Venezuela é um povo forte, um povo guerreiro, aguerrido. Tenho certeza que vão superar todas essas dificuldades, todos esses contratempos que houveram. Na questão política, já é um país que está em recuperação, graças a Deus. A gente vê já uma evolução aí no país da Venezuela. E agora veio essa tragédia, que é natural, é coisa da natureza. Infelizmente, não temos como impedir, nem como prever. Temos como nos precaver, né? Mas, infelizmente, a natureza, ela não tem força no mundo que consiga deter a força da própria natureza. Então, é triste a gente está falando sobre isso, mas a gente deixa aqui o nosso abraço, nossos sentimentos aos familiares, às pessoas que perderam amigos e parentes lá nessa tragédia recente da Venezuela.

0: Uma coisa que eu estava lendo numa reportagem aqui do G1 agora há pouco é que aqui em Roraima nós teve em alguns pontos de Roraima do estado que foram sentidos tremores leves, né? Com relação a esse terremoto na Venezuela. Já em Manaus já teve, foi sentido com mais intensidade esses tremores, né? Teve locais que foram evacuados, porque perceberam, né, objetos balançando e tudo mais. A gente vê aí uma distância bem maior entre a Venezuela e Manaus, a Venezuela e Roraima, mas foi um pouco mais intenso no estado do Amazonas do que aqui em Roraima, do que aqui em Boa Vista, né? Aqui em Boa Vista poucas pessoas sentiram, algumas pessoas sentiram um leve tremor, mas uma coisa muito leve, muito, muito superficial. Já no, no, em Manaus, por exemplo, houve situações que as pessoas viram objetos balançando, né? Então, realmente, a natureza, ela é inexplicável. O homem tenta prever, tenta entender, mas não tem como. Infelizmente, não tem como. São as forças da natureza que atingem aí toda a humanidade.
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0: E quem tá por aqui participando do programa é meu amigo Josinei, rapaz. Josinei Alcântara. Olha, rapaz, o sobrenome do cara é imponente, Alcântara. Alcântara é da família real brasileira, viu? Sobrenome da família real brasileira. Um dos, né? Sobrenome. Oi, ele botou aqui o seguinte: bom dia, Paco, bom dia aos ouvintes. Eu estou aqui ligadinho, ouvindo o programa Amigos do Volante. Quero dedicar todas as músicas do programa para minha esposa Joelma, Joelma Andrade, que encontra-se no estado do Amazonas. Olha aí, rapaz, a esposa dele está lá no estado do Amazonas, ele aqui em Boa Vista, ele está mandando esse alô aí especial para sua esposa. Valeu, meu amigo, muito obrigado aí pela sua participação, obrigado por você estar curtindo o programa. Ele não pediu nenhuma música, né? Mas nós vamos tocar umas músicas boas aqui, tenho certeza que ele vai gostar, tá certo? Deixa eu ver quem mais está por aqui, quem mais está por aqui? O Antônio José, ele botou aqui o seguinte: bom dia, estou ligado aqui curtindo o programa Amigos do Volante, no melhor do sertanejo. Olha aí, rapaz, coisa boa. Gostaria de ouvir uma música com o Milionário José Rico, Pela Longa Estrada da Vida. Também sou caminhoneiro aposentado. Olha aí, tá certo. Obrigado, meu irmão. Forte abraço para você aí. Dias de lutas, dias de glória. Agora é só descanso, né não? Tá certo. Trabalhou bastante, agora já está aposentado, só curtindo a Cristal e os Cristaloides.
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0: E vamos atender o pedido musical dele. Vamos lá. Milionário José Rico, Pela Longa Estrada da Vida.

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E agora são 5 horas e 3 minutinhos. Querendo mandar um alô especial pro meu amigo Jonas, rapaz. O Jonas, lá no bairro Pedra Pintada. Ele é aquela turma boa ali do bairro Pedra Pintada. Um forte abraço para todos vocês. Meu amigo Henrique. Henrique ali do bairro Pérola. Tá curtindo o programa Amigos do Volante. Obrigado, Henrique. Valeu pela participação, meu irmão. Tudo de bom para você. Quem tá por aqui também é o Gustavo Andrade. O Gustavo botou aqui o seguinte: bom dia. Acordei agora, mas já estou acompanhando a programação da Rádio Folha FM. Valeu, Gustavo. Forte abraço. 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

Quem chegou por aqui também participando do programa é o Marcos Santos. Ele colocou aqui o seguinte: bom dia, Paco. Bom dia a todos aqui curtindo o programa Amigos do Volante. Tô saindo da cidade agora em direção ao município de Pacaraima e gostaria de ouvir com Maurício Reis, Mercedão Vermelho. Rapaz, quem já me pediu essa música também foi o Mangulão. Mangulão gostava de ouvir essa música. Rapaz, o Mangulão sumiu, rapaz, nunca mais deu notícia. Tá amarrado no pé da mesa, com certeza. Acaba quando some assim, meu irmão, tá amarrado no pé da mesa. Valeu, meu irmão, um abraço, tudo de bom, boa viagem pra você, viu? Já tá na agulha aqui, a próxima música é ela mesmo que eu vou tocar, Maurício Reis, Mercedão Vermelho. E agora 5 horas e 7 minutinhos, quem chegou por aqui também, deixa eu ver. Ah, rapaz, eu quero mandar um alô especial aí pra um ouvinte que acompanha o programa direto. É a dona...

O Silvio Antunes botou aqui o seguinte: bom dia a todos, aqui curtindo o programa Amigos do Volante. Gostaria de ouvir com Rick Renner, Casa de Caboclo. Olha, rapaz, música boa, música boa. Pronto, pois então bora, bora arrochar a sequência. Maurício Reis, Mercedão Vermelho, em seguida Rick Renner, Casa de Caboclo. E daqui a pouco depois a gente vai botando outras músicas na sequência aí, tá bom? Beijo, fui!

0: E agora são 5 horas e 23 minutinhos. Quem tá por aqui é o nosso amigo Ramos Cardoso, sempre trazendo aquela mensagem de sábado, né? Sempre trazendo aquela mensagem muito bonita. Ele botou aqui o seguinte: disse Jesus, venham a mim todos os que estão cansados e sobrecarregados, e eu darei descanso a vocês. Mateus 2, 11:28. Enfim, o sábado chegou. Valeu, Ramos Cardoso. Obrigado, viu? Mensagem ótima, excelente. Quem tá por aqui também é o nosso amigo Zenal, rapaz. Bom dia, Paco. Antenado com Amigos do Volante. Valeu, Zenal. Forte abraço para você, parceirão nosso aí do programa. Dona Ivone, rapaz. Dona Ivone tá por aqui também. Deixa eu ver o que a Dona Ivone tá dizendo aqui para nós.
1: Bom dia, meu amigo.
0: Bom dia.
1: Tô aqui ouvindo o programa, meu amigo. Tô apanhando as coisas dos camisas. Ofereço pra tudo ouvir seu programa. E pra mim, né, meu amigo? Eu sou muito sua fã. Um abraço, que Deus abençoe.
0: Opa, obrigado, Dona Ivone. Obrigado mesmo. E eu vou atender logo o pedido dela. E daqui a pouquinho a gente volta com comercial e muito mais música.

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2: 5h29.
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0: E agora são 5 horas 31 minutinhos na capital mais setentrional do país. É isso aí, gente. Programa Amigos do Volante, todos os sábados das 4 até as 6 horas da manhã, trazendo muita música sertaneja para você. E o telefone é esse, 991-15-2155. Mande sua mensagem, peça sua música, deixe seu alô, mande seu recado. Estamos aqui para lhe atender.
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0: E daqui a pouquinho, às 6 horas da manhã, começa o programa do nosso amigo Neto Andrade, trazendo aí muito forró para você curtir. É isso aí, gente. Forró pé de serra, forró de vaquejada, forró estilizado. O que você imaginar de forró, esse homem toca, meu amigo. E canta, viu? E canta muito.
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0: E amanhã o encontro marcado é com o programa Show do Brega, viu? É, domingão, Show do Brega, das 19 às 20 horas, com a apresentação do senhor Jeguileu, vulgo Leonel Pereira.
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0: 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Rapaz, eu vou, viu? Eu vou, que eu gosto. É boa. Deixa eu ver quem tá por aqui, rapaz. Luizão, rapaz. O Luizão lá do Apiaú tinha sumido, hein, macho?
1: Bom dia, Paco. Que é Luizão do Apiaú. Oferecemos minha esposa Toninha. Música Necessito com Jaim. Bom dia.
0: Bom dia, bom dia. Luizão lá do Apiaú. Forte abraço, meu irmão. Tudo de bom? Obrigado por você estar ouvindo aí o programa Amigos do Volante. Daqui a pouquinho a gente toca aí a sua música, tá bom? São 5 horas e 35 minutos. Quem está por aqui também é o Joaquim. Joaquim. Ele botou aqui o seguinte. Bom dia, Paco. Bom dia a todos. Curtindo a programação da Rádio Folha FM, gostaria de ouvir a música com Teodoro Sampaio, Vestido de Seda. Opa, música boa, viu? A música boa mesmo. Obrigado aí pela sua participação, meu irmão, tudo de bom. Deixa eu ver quem mais está por aqui, É o André. O André, ele botou aqui o seguinte, bom dia. Gostaria de ouvir Nuvem de Lágrimas com Chitãozinho e Chororó. Dedico a minha esposa Marlene, para minha filha Daiane e para minha sogra. Ele não botou o nome da sogra nem a pau, né? Valeu, meu irmão. Obrigado pela sua participação. Bom dia para você. Bom sábado. Um ótimo final de semana.

0: Bom dia, meu amigo Paco, rapaz. Falou que tá mais um repitado aqui, é o João, rapaz. Uma escuta aí o seu programa aí. Um abração aí, meu amigo. E pra todos os ouvintes, tá? Escuta.
1: Valeu, valeu, Jonas. Obrigado, meu irmão. Forte abraço para você aí, para toda a turma aí do bairro Pedra Pintada. Eu já tinha mandado um alô para você mais cedo, e você tá acordando tarde. Você acordou agora. Tô lhe entendendo, tô lhe entendendo. Mas não tem problema não, meu irmão. Que vale a sua audiência, que vale a sua participação.
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1: Bora de música? Bora de música. Vamos atender os pedidos musicais aí. Teodoro Sampaio, Vestido de Seda.

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1: E agora 5 horas e 48 minutinhos. É isso aí, hoje sabadão. E aí, o que você está programando para hoje? Finalzão de semana, sábado, domingo. O que, tem de bom na cidade? Diga lá. Gente. Agora eu dou um recado para vocês. Dirijam com cuidado. As ruas estão aí. E o que tem acontecido de acidente nessa cidade, só na noite, no dia de sexta-feira, foram 4 acidentes seguidos. Isso dos que se tem registro. Teve um com vítima fatal e, enfim, outros com escoriações, danos materiais. Mas é aquele recado que a gente deixa sempre, né? Tomem muito cuidado. Se você for beber, não dirija. Se for dirigir, não beba. Se você for beber, me chame. Nós estamos aí é para isso mesmo, tá bom? Eu não dirijo, não, para ninguém, não. Eu bebendo, se me chamar para beber, eu não vou dirigir para ninguém, não. Tá bom? meu amigo, é isso aí. Tem que tomar muito cuidado, gente. Muito cuidado, a cidade tá muito perigosa. O trânsito tá intenso. Tem muita gente imprudente no trânsito de nossa capital, infelizmente. Eu não digo, não é nem só de quem bebe, não, viu? É de quem não bebe, que tá dirigindo aí durante o dia, durante a semana. É uma imprudência terrível. Meu bairro ali, eu tenho na rua que eu moro, em que moro, a rua é principal e tem as ruas transversais. Mas eu nunca consigo atravessar sem dar uma parada, sem dar uma olhada para um lado e para o outro. Porque esses dias mesmo eu ia atropelando uma pessoa numa moto. A preferencial é minha, tem placa de pare lá para a transversal. E mesmo assim o cidadão meteu a cara e ia passando direto. Graças a Deus eu vim em baixa velocidade, prestando atenção. Mas por muito pouco eu não atropelei o infeliz. Hoje, se eu não tivesse atento hoje, provavelmente, não sei se o cidadão estaria vivo, mas o prejuízo material era certo, tanto para mim quanto para ele. Né? Então, a gente deixa aí esse recado para vocês prestarem atenção na sinalização. E quando não houver sinalização, prestem atenção do mesmo jeito. Prestem atenção do mesmo jeito, porque eu vou lhe falar o tanto de pessoas imprudentes que tem no trânsito de Boa Vista. Eu acho incrível. Eu fico pensando assim, se você pegar metade dos motoristas que tem aqui, dos pseudo-motoristas, colocar numa cidade grande, não volta nenhum inteiro. Sinceramente, não volta nenhum inteiro, porque o povo dirige mal, muito mal mesmo. Eu acho que não é nem porque dirige mal, é porque é imprudente. Infelizmente é porque é muito imprudente, é muito confiado, acho que... Enfim, não vou entrar no mérito não, porque eu tenho uma crítica também, uma opinião pessoal minha a respeito de alguns tipos de motorista que tem na nossa cidade aqui, que infelizmente... É uma realidade, mas tudo bem. Não vou levar à tona esse assunto agora, no final do programa, né? Vou deixar isso aí para uma próxima oportunidade. Nós vamos lançar uma enquete aqui no programa para você dar sua opinião com relação aos motoristas que temos, ao nosso trânsito em geral, né? Daqui da nossa capital. Vamos falar de Boa Vista. Não vamos falar de outros estados. Vamos falar única e exclusivamente de Boa Vista. Semana que vem a gente... entra nesse mérito aí, tenta avançar um pouquinho mais a respeito disso. E também cobrar, né? Cobrar das nossas autoridades aí, pavimentação, sinalização, né? Enfim, isso aí é uma coisa que a gente tem que estar sempre ciente e consciente a respeito. Pagamos altos impostos, altas taxas para termos uma cidade com asfalto esburacado em vários bairros, um asfalto imperfeito, cheio de ondulações... É por isso que a nossa cidade é cheia de loja de peça de carro, principalmente de suspensão de veículo lá. Porque o que estraga de suspensão nessa cidade não é brincadeira. Não é brincadeira mesmo. É muita suspensão veicular estragada aí por conta desse asfalto mal feito, mal trabalhado. Eu não falo da administração atual, porque isso aí é um câncer que já vem de muitos e muitos anos, tá? A administração atual, as futuras... tem que corrigir esse problema. Mas isso é um assunto que nós vamos cobrar no, na próxima semana a respeito disso aí. Tá bom? Gente, 5 horas e 53 minutos. Eu vou encerrando o programa por agora, porque daqui a pouquinho tem o nosso amigo Neto Andrade aí trazendo muita música sertaneja, né? Para vocês curtirem. Muita música sertaneja, muito forró, gente. Que sertaneja, é forró. Eita, meu amigo. Mas é isso, gente. 5 horas e 53 minutos. Quero agradecer aí a participação de todos. Agradecer a todos os ouvintes que estiveram por aqui no programa, participando. Olha, rapaz, quem apareceu? Deixa eu ver o que, que ele tá dizendo aqui, caba sem vergonha. Diga lá.
0: Simbora, que bora, simbora, bora. Meu amigo Paco, minha joia, rapaz, nos últimos minutos, você tá doido nos acréscimos. Desejo um sábado abençoado, iluminado aí pra toda a rapaziada que tá na sintonia, tá na frequência. Moço, eu perdi o horário, viu? Vou mentir não, o chofer cambriou. Tá bom, minha joia, Deus abençoe aí. Grande abraço. Toda a rapaziada que tá na sintonia aí. Essa programação linda e bela, maravilhosa, meu irmão. Tudo de bom aí, sábado que vem. Bora ver se tá certo eu dar um pulinho aí. Eu acho que eu vou estar de férias. Aí eu combino com o parceiro pra dar um pulo nos estúdios, matar a saudade, beleza? Tudo de bom. Infelizmente, Paco, aqui só vai pela metade as coisas. Moça, serra de pra caralho, mano. Os caras começaram, dava pra ter começado, ter terminado um serviçozinho, mas só fizeram a maquiagem pra pegar o dinheiro. E tá lá, ó. Um pedaço tem asfalto, outro não tem. Um pedaço tem asfalto, outro não tem. Na BR-174 ali próximo de Sorocaba ali.
1: É isso mesmo, meu irmão. Pois tá combinado, hein? Tá combinado. Sábado que vem aguardo você aqui, presente aqui nos estúdios da Rádio Folha FM. Vamos fazer aquele programaço aí. Vamos comentar a respeito desse assunto. Você é um cara que vive na estrada, é um cara que conhece bem, né? A gente vai falar um pouquinho sobre esse assunto aí do trânsito, do asfalto. É um bom assunto pra gente debater aqui no programa. Tá bom? Sábado que vem. Se Deus quiser, estaremos por aqui. Gente, um forte abraço a todos vocês. Obrigado pela audiência, obrigado pela participação de todos. Um ótimo final de semana. Que Deus abençoe a todos vocês. Uma semana abençoada. Segunda-feira tem Brasil e Japão, hein? Oitavas, mata-mata. Vamos torcer aí, quem sabe a gente consiga aí passar de fase. Tá bom? Obrigadão, obrigado, obrigado, obrigado mesmo a todos os nossos ouvintes. Fui!

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3: 5:58.
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0: Bom dia cidade, bom dia meu povo. Boa Vista, 27 de junho de 2026, chegando para você através da 100.3 FM, o seu, meu, nosso programa Sotaque Nordestino.
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0: Meu muito bom dia, você da capital, você do interior, você ligadinho comigo em qualquer lugar deste planeta. Pra você que é apaixonado por forró, pra você que é louco por forró, pra você que não faz nada, nada, nada, nada, nada.

0: A partir de agora até as 9 horas da manhã comigo mesmo, Neto Andrade, trazendo o melhor do forró, forró de pé de serra, forró das antigas, forró estilizado, forró de vaquejada, forró do jeito que você gosta. Para você de Alto Alegre, Bonfim, Normandia, você de Amajari, Uiramutã, alô Cantar, no município de Mucajaí, alô Iracema, você ligadinho comigo em Caracaraí, São Luís, Dona Mar, São João do Baliza, Caroebe, alô Rorainópolis, você amigo ouvinte da nossa capital, de nossos bairros, você das comunidades indígenas, comunidades agrícolas, sejam todos bem-vindos! E é como eu sempre digo, acabou a tristeza, menino! E aí você faz a festa comigo através do WhatsApp 9-91-15-21-55, vou repetir, 9-91-15-21-55. Aí você pede a sua música, manda o seu alô, o seu recado, desde onde você está falando. E nós, juntinhos, juntinhos, juntinhos, eu daqui e você daí, a gente faz mais um programa Sotaque Nordestino, trazendo muita música boa, alegria. Bora acordar, meu povo! Embarque comigo nessa festa, porque aqui só toca as melhores. Vamos nessa, em clima de São João. Bom dia, bom dia, bom dia, bom dia, meu povo.
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0: É isso aí, estamos de volta depois de um começo, né, alto astral, é, pra você se levantar, é, naquela disposição, é muito bom dia você que tá ligadinho com a gente, desde já, meu, muito obrigado pelo carinho, muito obrigado pela audiência, satisfação ter você por aqui no WhatsApp, muita gente chegando, Gilberto Menezes, já tá por aqui, meu amigo Wesley Araújo, o safadinho, né, é, tem aqui também, é o João Cabeça Branca, também já chegou por aqui, Ceará Preto, meu amigo Jordão, bom dia, bom dia, bom dia. Tem muita gente chegando aqui, tá? Daqui a pouquinho, no segundo bloco, eu coloco no ar os pedidos musicais e coloco também o áudio de vocês no ar. É, desde já quero agradecer, tá? Tá certo? A gente segue por aqui com muito mais alegria, com muito mais música boa. Tocou pra você no comecinho do programa. Tocou muita gente boa, tocou Chamando do Acordeon, eu sou o São João, é, quem também tocou foi o pernambucano Nando Cordel, Você Caiu do Céu, lá atrás quem tocou outro pernambucano, grande Assisão, mestre Assisão, lá de Serra Talhada, é, meu São João é assim, o nome da música, tá? Tocou pra você Chiclete com Banana, Bel Marques, Mirando Luar, é... e também tocou Mastruz com Leite, Amor de São João! Enquanto isso, você vai mandando sua mensagem, 991-15-21-55, pede a sua música, manda o seu alô, o seu recado, desde onde você está falando, e a gente faz a festa daqui, tá certo? Sem perder tempo, bora de forró, porque é forró que você quer ouvir, né? Quero aqui aproveitar e já mandar meus alôs aqui especiais ao meu amigo Sargento Araújo, é, Sargento Lopes Celino Barreiro de Liberdade, essa turma bacana que está sempre na audiência premiada do Sotaque Nordestino. Mandar um forte abraço pessoal de Alto Alegre, Dona Neuza, seu brasilino, meu muito bom dia. O clima está gostoso, está frio, né? Está agradável. Como é que está Alto Alegre? Como é que está Majari? Como é que está Bonfim? Alô, Normandia! Como é que estão por aí? Muita chuva? É, aqui ontem estava um calor absurdo, é, aquela abafada, sabe aquele mormaçozão pesado, você respirava, puxava o ar e não vinha. É, é o nosso clima temperado, né? Vamos embora, bora curtir Neto Andrade, Balanço Quente. Daqui a pouquinho eu tô de volta com muito mais alegria, com muito mais música boa. Vamos embora.
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2: 6:27.
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0: demais, bom demais. Isso aí, é isso aí, esse é o melhor do forró aqui na 100.3 FM, no seu programa Sotaque Nordestino. Aqui já começamos em alto astral, né? É, abrindo o segundo bloco e vindo a participação de vocês, amigos ouvintes, que mais uma vez, desde já, quero agradecer o enorme carinho, a enorme quantidade de participações. Por aqui, meu amigo Jordão. Bom dia, Jordão. Bom dia, meu amigo. Bom dia, bom dia, bom dia. Bora trabalhar, Jordão, que vai dar meio-dia.
1: Bora, Neto Andrade, bom dia.
0: Bora cuidar, diretor. Bom dia.
1: Nós estamos por cá na sintonia.
0: Seja bem-vindo, meu amigo. Seja bem-vindo.
1: Selma, Mag,
0: quem mais?
1: Keno,
0: Whisky,
1: todos na sintonia do programa.
0: E lá no sítio Leide Laura.
1: Região Bom Tempo, seu José Cunô, dona Maria.
0: Um abraço Chaura, ao casal.
1: JB e a irmã Jordânia.
0: Um abraço a todos. Um abraço. Obrigado, gente.
1: Toca uma aí pra nós, Neto Andrade. Cacimba Velho.
0: Toca uma pra ele. Valeu, lá Neto ele. Andrade. Lá um ele. Abraço. Lá ele, Jordão. Lá ele. Toca uma pra ele. Lá ele. Bom dia, meu amigo. Bora sim. Bora de música boa. Obrigado pelo carinho. Obrigado pela audiência. Bom dia, seu José Cunô, dona Maria. Toma bacana sempre na audiência premiada do Sotaque Nordestino. Tem mais gente por aqui, tem o Ceará Preto. Bom dia, Ceará. Bom dia, meu querido.
2: Bom dia, Neto Andrade.
0: Bom dia.
2: Alôzão. Meu amigo Galetinho.
0: Certo.
2: Lá na Fazenda Gentil, município de Bonfim.
0: Um abraço.
2: Quer que você mande um forrozão arrochado pra ele.
0: Mando.
2: Galetinho tá na batalha desde cedo.
0: Ô, Galetinho. Bora, menino. Bora cuidar, Galetinho. Bom dia. Bom dia, Ceará Preto. Tamo junto sempre. Tem mais gente por aqui, meu amigo Wesley Safadinho. Bora aqui, bora vir.
3: Simbora, meu amigo Neto Andrade. Bom dia, um abraço, minha joia, minha autarquia, minha potência.
0: Bora, Wesley Safadinho.
3: Que faz a diferença no forró pé de serra do estado de Roraima.
0: Bora,
3: não
0: cuida.
3: Tá entendendo não, viu?
0: Bora.
3: Forte abraço, Netão.
0: Forte.
3: Tamo aqui ligado, sintonizado.
0: Obrigado, meu amigo.
3: Melhor.
0: Obrigado, tô com saudade de
3: tá
0: você.
3: Tá bom, cabra bom. Deus abençoe grandemente essa programação.
0: Amém.
3: Amanhã. Arraial do Neto Andrade no bar do Dedinho, hein?
0: Lá no bar do Dedinho.
3: Massa.
0: O couro vai comer dobrado.
3: Bota o fole.
0: Bora.
3: Daquele modelo, hein? Tá bom?
0: Fole, com certeza, um pra rapaziada.
3: Bota na sola da bota. Da minha no meio do salão.
0: Fez a fogueira. Bom demais. Neto. Bom demais, Wesley. Tamo junto, meu amigo. Tamo juntos. Aproveitando aqui o embalo. Amanhã, a partir de meio-dia, aqui no bar do Dedinho, 31 de março. Aqui pertinho da Rádio Folha. Né? É São João do Neto Andrade, tá bom? A partir do meu dia, a banda Shot de Boteco, meu amigo Wesley Norca, entra no palco e aí, depois às 14 horas, tem Neto Andrade com muito forró.
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0: Chegando pra você, ele, o poeta pernambucano, lá de Caruaru, lá do Vassoural, Petrúcio Amorim, com a participação de Alcimar Monteiro.

0: Eita, menino, isso aí é Cirane Cirino. Mulher de Cabaré também tocou pra você. Foi Tagino Gondim, Culpa do Meu Coração. Lá atrás quem tocou foi Santana, 10 poemas diferentes. E Petrúcia Morim, com a participação de Alcimar Monteiro. Cadê você? É, bom dia, Antônio Andrade. É o Edson da Vicinal. Bom sucesso. Gostaria de oferecer uma música de qualquer uma de Calcinha Preta para... Bacia, tá aqui. É isso mesmo, para o Bacia, do PH Frios 3. De Alto Alegre, especialmente para todos da Vicinal, bom sucesso de Alto Alegre, juntos e misturados, sempre, sempre, sempre. Quero até mandar um forte abraço a todos do PH Frio, né, das três lojas aí, estão sempre na audiência premiada do serviço de som aí das lojas, estão sempre na sintonia da 100.3 FM. Um forte abraço a todos vocês de Alto Alegre. João Paulo mandou mensagem aqui, apagou, foi tudo. Ele foi que ele foi acontecer com você, João Paulo, hein? Hein? Vamos embora, bora cuidar. Que mais? O Gilberto também tá na audiência premiada, Gilberto Menezes, do Sotaque Nordestino. Que mais tá por aqui? Jordão já foi. Totoco, bom dia, Totoco. Bom dia, meu amigo.
1: Alô, Neto Andrade.
0: Bom dia,
1: Totoco. Neto Andrade, foi.
0: Bora cuidar.
1: Tá com o forrozinho da pipoquinha pra nós.
0: Pipoquinha de Normandia.
1: Eu ofereço pra Mundica e Nassamama, pra Mangulão, pra... O Parantão Teixeira, o Amarelo e o Valmir no Alvorada e toda essa turma, o Borracho Família, toda essa turma aqui. Curta, tá bom. A Rádio Folha. Pra você também, um abraço, tá?
0: Obrigada, querido. Beleza, tamo junto. Beleza. Valeu. Tamo junto sempre. Pipoquinha toca no próximo bloco, tá bom, querido? Muito obrigado pelo carinho, muito obrigado pela audiência. Bom dia a todos vocês, gente. Bom dia. Como é que tá o seu município aí? Muita água, muita chuva? Me fala, vai, manda uma mensagem pra cá. 991-15-21-55. Vou até o município de Bonfim. Quero falar com o primo e irmão do poeta Joaquim Lago. Também quero aproveitar aqui em Boa Vista, né? Deixar meu abraço ao poeta Joaquim Lago, dona Rose, ali Juquinha, toda a família ali no bairro Aeroporto, que também tá ligadinho com a gente nesse horário, é o poeta João Fontinelli ali no bairro Cinturão Verde. Também quero aqui agradecer minha comadre Cleide, ali no bairro Cambará, na audiência premiada do Sotaque Nordestino, lá na comunidade do Morcego, né, os seus irmãos ali, dona Deice, sua mãe, os seus irmãos Zé, Pelado, Caboclo, Janderson, essa turma bacana que tá sempre na audiência premiada, tá certo? Muito obrigado pelo carinho de vocês. Quem mais? Serra da Moça, Truaru da Cabeceira. Vou lá nas margens do rio Uraricoera, na fazenda do meu amigo Edivan Silva. Tá por lá dona Ivaneide, seu. Enfim, daqui a pouquinho eu mando um abraço pra todo mundo lá, tá certo?
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0: O nome da música é Casa da Solidão. O nome do cantor é Neto Andrade. Você gosta? Então manda sua mensagem pra cá, 991-15-21-55. Bom dia, Sargento Araújo. Bom dia, meu querido. Tamo juntos. Daqui a pouquinho, na volta do comercial, você pode ligar que a gente vai botar você no ar agora.

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2: 6:58.
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0: mais, tá aí, Pipoquinha de Normandia, pedido do meu amigo ouvinte. O que a gente pode fazer, a gente vai fazendo aqui, vai colocando no ar, tá certo? Pipoquinha de Normandia, Nira, o nome dessa música, música do nosso amigo Maranhão, né? Ele Maranhão, eu tava fazendo uma conta aqui rapidinho, essa música tem de 32 para 34 anos, né? Então aqui isso é um trabalho da Pipoquinha. Que a gente tem que admitir, é uma referência nossa na nossa música, e assim, e que fez história, né? E continua fazendo a história, meu amigo Júnior Campos, inclusive eu estava conversando com ele antes de ontem, a gente vai estar no São João do Parque Aramá, e a gente estava falando justamente sobre isso, o trabalho que a gente faz e o legado que a gente deixa, né? Essa música aqui é um, e tantas outras da Pipoquinha, que já faz parte da nossa cultura, né? E que estão eternizadas, né? E eu, o ouvinte pediu música da Pipoquinha, eu fiz questão, foi o Totô que pediu, né? Eu fiz questão de colocar aqui o primeiro CD da Pipoquinha. Nessa época eu trabalhava na SE, na Companhia Energética de Roraima, e fui na AICE, na Associação dos Forrozeiros, da Associação dos Funcionários da SE, que a Pipoquinha foi lançada aqui na cidade. Essa música Nira, por exemplo, é uma homenagem na época, né? Na época o Maranhão era namorado da Osanira, né? Nossa querida Osanira, se eu não me engano ela trabalha na Assembleia hoje, né? Então fica aí essas lembranças maravilhosas e essa época tão marcante, eu ainda era estudante e já era estagiário da Companhia Energética de Roraima. E a gente se divertia muito ao som de Pipoquinha, era um sucesso. Bom, por aqui eu vou falar com ele. Direto do bairro Caranã, deixa eu ajeitar aqui, Sargento, peraí. Sargento Araújo, direto do bairro Caranã, bom dia.
1: Neto Andrade, eu quero vocês agradecer a Deus mais essa oportunidade, né? Pedir também aos colegas, amigos, estou sumido porque deu problema um pique-pique no meu celular,
0: certo.
1: Também, tudo. Mas tudo bem, mas vamos em frente, né?
0: Bora pra frente.
1: Um abraço a você, todos os seus familiares, né? E também um abraço, doutor Getúlio, dona Nazaré, todo grupo Fúria.
0: Obrigado.
1: Meu alô hoje é de A a Z.
0: Bora.
1: Todos os amigos que estão vendo esse programa muito especial.
0: Obrigado, todos, querido.
1: Todos são especial. Foi ouvinte desse programa, ouvinte da Rádio Fúria, especial desse programa, todos são especial. Mas quero ser solidário ao pessoal dos irmãos venezuelanos.
0: Sim.
1: Né, devido àquela situação que houve lá. Neto, não é fácil, mas mora pedir a Deus, que Deus é o nosso Pai, que o Labadoná.
0: O povo tem sofrido, viu?
1: Não só o Brasil, mas Deus dá pra lá, o nosso pessoal do mundo, que realmente não é fácil, mas é a vida que segue. Sandade, meu bom dia especial a todos e a todos que estão vendo o programa, e a música já tocou, Casinha da Solidão, mais uma vez, aquela música muito boa, né? Muito obrigado e bom dia.
0: Ei, sargento.
1: A todos e a todos.
0: Sargento Araújo?
1: Sim.
0: Oi. Você conhece Luiz Gonzaga, Deixa a Tanga Voar? Deixa a tanga voar, deixa...
1: Ah, não, sim, pode ser.
0: É boa, e vai tocar na sequência aqui. Me diga uma coisa, tá tudo...
1: Você conversando sobre a calcinha preta, você conversou sobre o Júnior Campo, é isso?
0: A Pipoquinha Normandia.
1: Júnior Campo, né?
0: É.
1: É o meu guerreiro. Ali é uma pessoa que eu conheço. Aliás, que essa família é Campos.
0: Uhum.
1: Esqueça o comentário. Neto, bom dia especial a todas e a todos.
0: Valeu, obrigado, querido. Valeu, Sargento Araújo. Aqui na 100.3 FM, a rádio das pessoas que amam Roraima. Isso aí é patrimônio cultural do programa Sotaque Nordestino. Ele mais uma ruma de gente, viu? E você que está nos ouvindo aí, para mim é uma satisfação ter todos vocês aí, o imenso carinho dessa turma bacana que está sempre na audiência premiada. Mas eu corri aqui porque tem muita gente hoje. Graças a Deus, a audiência do programa Sotaque Nordestino é lá em cima. O João Cabeça Branca eu já coloquei. Que mais? Totoco já coloquei também, meu amigo Jordão. Vou já fazer o pedido musical dele aqui. Quem mais está aqui com a gente? O Edson já foi pro ar, o Gelber Ribeiro. Bom dia, Gelber. Bom dia, meu querido. Vamos embora. Deixa eu botar o Gelber aqui. Ainda tá rolando Pipoquinha por aqui por baixo. Vamos embora aqui, ó. Meu amigo Gelber, bom dia.
2: Bom dia, Neto Andrade.
0: Bom dia, querido.
2: Bom dia, que é o Gelber Doracelli. Seja bem-vindo. Pro seu Genário, Dona Marilona Jovem Clube.
0: Tá mandado o alô.
2: Dona Maria do Carmo, Dona Maria Luísa.
0: Vai dizendo.
2: Meu amigo Diniz lá no Garapé do Pato.
0: Alô, Diniz.
2: Com o Trio Nordestino, tem tanta fogueira.
0: Tem tanta fogueira.
2: Bom dia, e um bom trabalho, um bom sábado.
0: Tem tanta brincadeira, todo mundo no terreiro faz adivinhação. Vamos embora, bora, bora, Gelbé. Carlos Fernandes, Carlos Fernandes, direto de Juazeiro da Bahia. Eita coisa, o programa vai pra andar. Bom dia, Carlos.
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0: Viu? Muito obrigado aí, meus amigos de Euclides da Cunha, Ivan Silva, né? Tantos amigos aí também do outro lado, na fronteira aí de Juazeiro, que é Petrolina, né? Tem meus amigos aí, Luiz Rosa, vai que vem mais sanfona no Brasil, né? Quem mais? Targino Gondim também, que é colega nosso, graças a Deus, forrozeiro, gente boa demais, né? Um grande poeta, um grande forrozeiro, um grande sanfoneiro. E um abraço a todos de Juazeiro, na Bahia. Tem mais gente por aqui. Isa Araújo, Francisco, seu Francisco da Salada, que mais? Tem um monte de gente. Merion, Edivan, João Paulo. E tome chega a gente. O programa vai pra andar. Bora de forró, porque é forró que você quer ouvir. Chegando pra você, Luan Estilizado, né? Luiz Gonzaga, deixa a tanga voar. Bora ouvir, vai. Simbora.
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0: Tá aí, 7 horas e 23 minutos na capital roraimense. Deixa eu correr aqui, porque é muita gente, tá? É, o Francisco, bom dia, Francisco, bom dia, meu querido.
1: Bom dia, Neto Andrade.
0: Bom dia, querido.
1: Sotaque Nordeste.
0: Seja bem-vindo, Francisco.
1: Passando para mandar um alusão pro João Paulo.
0: Vou acelerar um pouquinho aqui.
1: Cajaí, ali. Eu, Jean, lá no bairro Béola, todos do município do Cantar, Carmem Oliveira, em Boa Vista.
0: Certo.
1: Parabenizar hoje o aniversário do ex-prefeito Paulo de Souza Peixoto, que foi prefeito do Cantar 8 anos.
0: Certo.
1: Um dos melhores prefeitos que o Cantar já obteve.
0: Muito bem.
1: Saúde e paz pro o ex-prefeito de Cantar, Paulo de Souza Peixoto.
0: Aham.
1: Que a senhora Aparecida abençoe ele e dê muita saúde para ele. E mandar alusão aí pra todos da Rádio Folha do programa Sotaque Nordestino.
0: Obrigada, querido, obrigada.
1: Bota aí uma música, Parede de Reboco, com Alcimar Monteiro. Dedica para todos.
0: Sala e Reboco.
1: Na Rádio Folha FM. Não basta ser a rádio que ama Roraima. É o Vamos Francisco embora. Jordão aqui da Vila Otomar de Souza Pinto.
0: Valeu, Francisco! Obrigado pelo carinho, obrigado pela audiência. Tem mais gente por aqui. Tome chegar a gente. É, muito obrigado mesmo, tá? Isa, bom dia, Isa. Nem ouvi o teu áudio, Isa. Vamos embora, bora pro ar, vai.
2: Bom dia, Neto Andrade, bom dia.
0: Bom dia, querida.
2: Quero mandar um alô pra minha mãe, Dona Laci, lá no sítio Coração de Jesus.
0: Tá, alô, Dona Laci, bom dia.
2: Município do Bonfim, tá ligadinha lá no seu programa Mora 10.
0: Obrigado, Dona Laci.
2: Todo sábado.
0: Valeu, Isa.
2: Bom dia, um abraço.
0: Bom dia. Amém, amém, amém. Beijo no coração de vocês, gente. Seu Chico da Salada, vamos embora, bora. Bom dia, Mucajaí.
3: Bom dia, Neto Andrade.
0: Bom dia, querido.
3: Obrigado na melhor rádio de Roraima.
0: Obrigado, meu irmão.
3: Nordestino aqui no Mucajaí.
0: Obrigado.
3: É o Chico da Salada aqui de Mucajaí.
0: Seja bem-vindo, querido. Muito obrigado, viu, seu Francisco? Seu Chico da Salada de Mucajaí. Alô, Mucajaí, meu muito bom dia. Quem mais tá por aqui? É... Seu Jesus, visto não, a Piaú. Bom dia, seu Jesus. Bom dia, meu querido.
4: Bom dia, Neto, para hoje. Aqui quem nos fala é o Jesus.
0: Bom dia.
4: Estou falando daqui da Vila do Vinte.
0: Um abraço.
4: É município de Cantar.
0: Muito obrigado, querido.
4: Manda um forró arretado aqui para nós, que todo mundo tá ligado aqui.
0: O que mais tem aqui é forró arretado.
4: Um bom dia para você, meu amigo.
0: Valeu, seu Jesus. É só lembrando, é Neto Andrade. Tá nada contra o Neto Araújo, mas é Neto Andrade, tá bom? Um beijo no seu coração, muito obrigado pelo carinho, muito obrigado pela audiência. Meu amigo Merion, bom dia.
5: Bom dia, meu amigo Neto Andrade.
0: Seja bem-vindo.
5: Nova Vida, na Confiança 3, Vicinal 10. Tô curtindo o seu forrozinho na hora que começou. Eu levo tempo, foi 5 horas.
0: Eita, coisa boa.
5: E eu quero ouvir a música Cacimba Velho com você, tá, meu amigo?
0: Pra já curtir. Tocou. Obrigado, querido.
5: Só tá eu e minha mãe aqui, meu pai.
0: Um abraço. Tá você, sua mãe, seu pai e Deus. É. Você não poderia estar em volta da melhor companhia, não. Um abraço aí pro seu papai, um abraço pra sua mãe. Tá bom, Merion? Obrigado pelo carinho, obrigado pela audiência. Gente, é muita gente. Eu tô tendo que soltar aqui as pressas. Meu amigo Edivan Silva, direto da Fazenda Lagadiço. Bom dia.
6: Bom dia, Nedinho Andrade. Bom dia a todos os ouvintes da Rádio Folha.
0: Bom dia, querido.
6: Sargento Araújo. Raimel, bom dia pra Vavá. Gilmar, Graça, Nilson, Bebezão, Colombiano, Gael, Filipinho, todos lá na Fazenda Lagadiço, seu Oziel, Dona Marilene, eu tô chegando aqui um pedaço. Fé em Deus.
0: Valeu.
6: Tá bom?
0: Tá certo.
6: E pro meu filho Caio Leno, que vai aniversário amanhã, mais um aninho de vida pro meu negão.
0: Meus parabéns.
6: Que Deus abençoe esse caboclo muito, muito.
0: Amém.
6: Grandemente sua vida. Com muita saúde, Deus no coração. Abraço, Netinho, manda uma boa aí.
0: Valeu. Vamos direto pro comercial.
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0: tá aí. Pedido. É trio nordestino, né? E a gente tocou aí. Às vezes não dá pra tocar todo mundo, porque não é justificando nada, não. Só quero a compreensão de vocês. É, eu já falei algumas vezes, eu acordo 5 horas da manhã, né? Tomo aquele banho, aquele café bem quente. Aí venham pra cá, né? Que é eu, vocês e Deus, tá certo? Então, às vezes, não dá tempo. Eu não consigo lembrar, eu toco a música, mas não consigo lembrar quem foi que pediu, tá bom? Então, peço a compreensão de vocês e a gente vai levando aqui, né? Esse programa aqui é feito por Deus, tá bom? E pra vocês, tá bom, gente? Então, agradeço a compreensão. Por aqui, Eunice. Bom dia, Eunice. Bom dia, minha querida.
1: Oi, Neto Andrado, bom dia.
0: Bom sucesso dia
1: pra você, menino.
0: Obrigada, querida.
1: Um bom sábado abençoado, tá?
0: Valeu.
1: Eu sou Eunice, moro aqui no Olímpico. Gostaria de ouvir.
0: Um abraço pra Eunice.
1: Genival Lacerda, se
0: eita
1: fosse possível. Galeguinho do Zóio Azul.
0: Oh, um galeguinho do Zóio Azul. Um galeguinho do Zóio Azul. Vamos tocar assim. Deixa eu anotar aqui. Deixa eu ver aqui. Nem caneta eu tenho aqui, só pra você ter uma ideia. Vamos embora. Eita, Neto Andrade. Tem o Antônio. Bom dia, Neto Andrade. Estamos na escuta no seu programa. Manda um alô aqui para nós no sítio Santo Antônio. É o Glemerson, Genilda, Aisha, né? É, Pérola, Helena e Raíra. E Raíra, né? Deve ser Raíra. E um bom trabalho. Obrigado, viu, querido? Obrigado pra você, Antônio. Tamo junto sempre. Um abraço a toda essa galerinha massa. A Aisha, Genilda, o Glemerson, né? A Helena e a Raíra. Tá bom? Obrigado pelo carinho de vocês. Obrigado pela audiência. Tem mais gente por aqui? Claro que tem, né, Neto Andrade? Lógico que tem. Bom dia, Neto Andrade. Na audiência de férias em Boa Vista. Gratidão. Dilza Souza, Manaus. Alô, Manaus! Manaus. Pessoal de Manaus sempre aqui, né, na audiência premiada do Sotaque Nordestino. Um beijo pra você. Tá bom, Dilza? Deus te abençoe. Muito obrigado pela audiência. Darlene, bom dia, minha querida Darlene. Bom dia.
2: Bom dia, Neto Andrade.
0: Bom dia, meu amor.
2: Darlene, aqui do Complexo Caju, município do Bonfim.
0: Seja bem-vinda.
2: Família Mendonça, estou aqui ouvindo
0: o seu abraço.
2: Maravilhoso programa, meu irmão.
0: O programa é de vocês, gente.
2: Bom dia para você, que Deus abençoe.
0: Amém.
2: Grandemente. Vocês todos aí na rádio, estamos ouvindo o seu maravilhoso programa.
0: Obrigado, Darlene.
2: Eu, meu esposo Jorge Mendonça.
0: Alô, Jorge!
2: Pelado. E meu sobrinho Cláudio.
0: Tá certo. Um abraço ao Cláudio Pelado.
2: Pois é.
0: Tá bom, Jorge Mendonça?
2: Liga uma música das tuas aí pra nós ouvir.
0: Bora cuidar! Bora!
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0: O nome dele é Luan Santana. O nome da música? Danado de Bom.
4: Eita, balançado bom!
0: Na capital, agora é 7 horas e 37 minutos. Acerte o seu relógio.
4: Tá,

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0: É isso aí, tocando pra você, Roberto Lins, Caba Vai Poeta dos Bons, lá do Pernambuco, né? Grande Roberto Lins, também tocou pra você, foi Calcinha Preta, tocou Dominguinhos pro Maestro Lúcio, meu sanfoneiro, tá lá no cantar ouvindo o programa Sotaque Nordeste. Hoje tem Neto Andrade, um dos maiores arraiais, né, que eu faço todo ano, em particular, minha querida Irani, cearense, véia, forrozeira, das boas. E a festa lá é grande, viu? Estarei lá hoje, amanhã estarei aonde, meu Deus? Amanhã tem um arraial do Neto Andrade lá no Bar do Dedinho, a partir do meio-dia, tá bom? Tem shot de boteco, tem Neto Andrade, shot de boteco começa meio-dia, às 14 horas, Neto Andrade começa o sarrabufado até umas horas. Depois eu estarei lá na abertura do São João do Parque Anamá, né? Eu estarei lá fazendo a abertura, não no palco, eu estarei fazendo o cortejo, né? Todo o processo de cerimonial de abertura do São João. E eu estarei lá no palco dia, acho que é quinta-feira, eu serei a primeira banda desse dia, 7 horas da noite, tá bom? Você sai do trabalho e já vai direto pra lá. E aí tem mais muita, né, muita coisa ainda, muita agenda. Se você quer saber da nossa agenda, vai lá no Instagram, @ cantor Neto Andrade, né, o Neto Andrade Forrozeiro lá no Instagram. Será uma satisfação ter você por lá, tá bom? Então é isso aí, fique atento com a nossa agenda, nossa programação, que será sempre uma satisfação ter a sua participação, ter você no nosso show. Pra gente é motivo de muita, muita satisfação, tá certo? Muito obrigado pelo carinho de vocês. Que mais? Foi aqui, Dona Ivone, aqui é outro patrimônio cultural do programa Sotaque Nordestino. Bom dia, Dona Ivone.
1: Bom dia, meu amigo Neto Andrade.
0: Bom dia, meu amor.
1: Meu amigo, tô com nota alegre, meu amigo. Tô com uma música da tua aí.
0: Toco.
1: Ofereço pra tu, tá ouvindo seu programa, pra todos os taxistas, pra Dona Celina Taendo, seu Ney.
0: Certo.
1: Dona Francisca. E pro meu filho, pro meus netos.
0: Tá bom, meu
1: neta,
0: amor.
1: Aqui nota alegre. E pra vocês aí da rádio.
0: Obrigado, Dona Ivone.
1: Meu amigo.
0: Obrigado, Dona Ivone.
1: Olha. Tô ligadinho aqui. Um abraço.
0: Beijo pra senhora. Um beijo. Obrigado pelo carinho, viu? Obrigado pela admiração que a senhora tem pelo nosso trabalho. E não somente o nosso trabalho, mas toda a programação da Rádio Folha. Tá certo? Pra gente ter uma satisfação tê-la por aqui todos os dias na programação, né? Que a gente faz com muito carinho pra vocês, tá bom? Beijo. Meu amigo Brasilino, bom dia. Dá mais tempo não, Brasilino. Tem aqui a Ângela. Bom dia, Neto Andrade. Forró do bom demais. Um abraço pra você, Deus te abençoe sempre. Forró, bom dia, Neto. O forró tá bom demais. Obrigado, viu, Dona Ângela? Dona Ângela, lá no município de Bonfim, ela e seu Zé Carpinteiro, o esposo dela. Obrigado pelo carinho, daqui a pouco eu boto o seu Brasilino aqui no ar.
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0: E essa daqui, uma das mais pedidas do Neto Andrade. Atira a primeira pedra. Vamos embora. Daqui a pouquinho eu tô de volta com o forró de vaquejada, porque daqui a pouquinho é hora do Clube do Vaqueiro.

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3: 7:58.
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mais 8 horas e 3 minutos pra você. Está no ar o Clube do Vaqueiro, nos blocos mais esperados das manhãs de sábados. Essa aqui é pra você que é apaixonado por forró de vaquejada, louco por forró de vaquejada. Aumente o volume do seu rádio. É pra você que está no trânsito, pra você que está no seu sítio, na sua fazenda, pra você que está na sua chácara. Pra você que... Pra você que gosta de forró de vaquejada, põe

0: dia, bom dia, bom dia, bom dia, bom dia, vaqueirão do estado de Roraima, do Brasil e do mundo. Para você que corre boi em qualquer lugar deste planeta. Para você que corre vaquejada.
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0: Em qualquer lugar do espaço sideral. O lugar certo é aqui. Peça sua música, vai 991-15-21-55, ainda dá tempo. Quero a sua participação, quero saber onde é que tá o vaqueiro. Qual é o município? Qual é a cidade? Onde é que você está nos ouvindo? Para mim é uma satisfação ter você aqui com a gente, viu? Desde já quero agradecer a imensa audiência. Deixa eu correr aqui, senão não dou conta não, meu amigo Brasilino. Bom dia, bom dia, bom dia, Brasilino.
2: Bom dia, Neto Andrade. Um abração aqui do Brasilino, meu amigo.
0: Seja bem-vindo,
2: bota
0: meu amigo.
2: Bota um bom pra nós
0: aqui
2: aí.
0: Aqui é o que mais tem.
2: Pra Extra, Fernanda e a Dona Neuza.
0: Um abraço, as duas.
2: Nena aqui no Altalé, Carolina de família, Twitch família.
0: Ah.
2: Zé Vanilson e família.
0: Tá mandado
2: todo
0: alô.
2: Mundo.
0: Tá certo.
2: Que e mais? O Vanderlei na Vicinal 2 e o Vanderlei lá no Raimundão, todo o pessoal
0: pronto.
2: Do Raimundão, tá, meu amigo?
0: Acabou-se os problemas. Um abraço aí a toda essa galera, Marco. Obrigado você, obrigado você. Ô, dona Neuza, quando é que eu posso ir de novo comer uma galinha caipira aí na sua, no seu alpendre aí? Da próxima vez eu quero uma rede, aí nesse alpendre bem pertinho do fogão. Eu quero só estender o braço assim, tá bom? Um abraço aí, Isla Fernanda. Um abraço a dona Neuza. Obrigado, gente, pelo carinho de vocês. Beijo no coração de vocês. Vila São Silvestre, Raimundão, Paredão. Pessoal subindo aí da Sama 1, Piaú, Roxinho, chegando no Mucajaí. Meu muito bom dia. Tem mais gente aqui, Francisco das Chagas, na audiência premiada. Bom dia, seu Francisco. Bom dia, gente.
3: Bom dia, meu amigo Neto Andrade.
0: Seja bem-vindo.
3: Francisco das Chagas aqui de Alto Alegre.
0: Bora, meu querido.
3: Passando aqui pra dar uma alusão aí pra essa turma boa que curte o sotaque.
0: Manda as ordens, manda as ordens.
3: Neto Andrade, hoje é aniversário do Chagão da Agrofeira. Os meus parabéns.
0: Alô, Chagão!
3: Mais feliz tarde, que Deus ilumine cada passo.
0: Amém.
3: Toca pra ele aí, pra todos os ouvintes aí, com Genival Lacerda, Severina Chique Chique.
0: Bora, tô devendo
3: aí,
0: já.
3: Amigo, um abraço.
0: Tô devendo, já tô devendo Genival Lacerda aqui. Um abraço aí ao pessoal da Agrofeira, meu amigo Petelongo, Hugo, som! Essa turma bacana. Viu o seu Adãozinho, que é o avô do Hugo. Aquele abraço a todo o pessoal de Alto Alegre. Quem mais? Tem mais gente por aqui? Claro que tem, claro que tem. Bom dia. Aqui é o Charles... como é que é o nome? Agora aqui lascou-se. Charles Schaefer. Na escuta em Guiana Inglesa. Alô, Charles! Alô, aquela galera massa do Brasil que está aí na Guiana Inglesa. Beijo no coração de vocês.
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0: Obrigação do vaqueiro. É Valdo Silva e Carlos Cavalcante. Vem descendo na moçada forrozeira. Manda boi curral. Vem descendo, vem trabalhando, representando a moçada forrozeira do Brasil e do mundo. O vaqueiro vem conduzindo a boiada. Vem de pista abaixo. Se aproxima da faixa. O vaqueiro puxa o boi na canhota. O boi desequilibra e cai. Valeu, boi.
5: Fabrica queijo na prensa e saber descobrir doenças em curso veterinário.
0: Acaba pra narrar vaquejada ruim sou eu, viu?

0: É isso aí, é isso aí, é isso aí! Ei, tome vaquejada no meio do mundo! Deixa eu aqui com o meu amigo Alex aqui, ó. Bom dia, meu amigo, manda um alô pra todos aqui no Apiaú. Estamos por aqui, Oficina Talismã ligado no seu programa, meu parceiro Neto Andrade. Valeu, valeu, Alex. Forte abraço a todos aí no, na Oficina Talismã, tá certo? Michel, gráfica rápida. Isso aqui é propaganda, o que que é? É pra mim aqui, é mensagem pra mim, porque eu não ouvi aqui antes. Vamos embora, vai, falei.
1: Bom dia, Netão. Tá por aqui, ó. As corridas tá fraquinha hoje, mas vai tá aqui, na expectativa.
0: Vamos embora, bora
1: vai
0: cuidar.
1: Vai que melhora.
0: É.
1: Bom dia aí pra todos os ouvintes aí.
0: Valeu, Michel.
1: Bom dia, Neto.
0: Valeu,
1: Michel.
0: Vou mandar
1: uma caneta pra você de presente, meu amigo.
0: Bora, obrigado, obrigado, Michel. Tamo junto sempre. É gráfica rápida, o Michel. Vamos embora. É, tem mais gente por aqui. Bom dia, Neto. Passando pra avisar meus pais que já estamos aqui na comunidade Wapum. Berinaldo, né? É isso mesmo. Obrigado, viu, meu querido, pela audiência. Tamo juntos. Tá mandando um recado. Valfredo, bom dia, Neto. Tô ligado no seu programa. Dá de rolar com Jackson do Pandeiro a música Forró em Limoeiro. E oferecer para todos na escuta é o Valfredo Nunes e família do Jardim Primavera. Valeu, meu amigo. Forró em Limoeiro, Jackson do Pandeiro. Eu acho que eu tenho aqui. Deixa eu procurar aqui, viu? João Paulo, rapaz, paguei... O nome tava errado aqui? Não entendi. Fala aí, João Paulo. Fala aí, caboclo. Fala aí, parente. Não tô conseguindo abrir o teu áudio aqui, cara. Não tô. Grande abraço, meu amigo. Você, pra Sandra, Dona Vavá e o Gil. É o João Paulo. Vê o meu áudio. Não tô conseguindo abrir, João Paulo. Teu áudio de jeito nenhum aqui. Tá bom, querido? Deixa eu ver aqui. Helena. Minha querida Helena Canuto, lá em Vargem Grande Paulista. Porém, em Vargem Grande Paulista, também vou aproveitar e mandar um forte abraço ao meu amigo Carlos, lá na Vila Maria, em São Paulo, na audiência premiada do Sotaque Nordestino. Não sei se está pela Paraíba ainda. Helena, não sei se a internet está ruim de baixar aqui tuas mensagens também, viu? Mas obrigado pelo carinho. Ximenes, bom dia, meu amigo Neto Andrade. É o Ximenes Aguiar, aqui do Urubuzinho. Te ouvindo sempre, todos os sábados. Valeu, valeu, Ximenes, tamo junto sempre. Zenal, bom dia, Neto. Ligadinho no Sotaque Nordestino, Vicinal 3, distrito de Entre Rios, município de Caroebe. Valeu, meu querido Zenal, obrigado pelo carinho. Alô, Caroebe, obrigado pelo carinho. Isca Faca, bom dia, bom dia, bom dia.
2: Bom dia, meu amigo, bom dia, meu amigão.
0: Seja bem-vindo.
2: Bom dia pra todos.
0: Bora, Isca Faca. Alto Alegre, né?
2: Mandar um alô aí pro meu amigo Leonel Jumento.
0: Tá mandado, alô.
2: Dona Jesus Amada, Bernadona Metista, Batica lá no bairro do Calmec, tá na escuta.
0: Beleza.
2: Mandaram pedir a música do Edilson, Cela Rasgada.
0: Eita. Bora,
2: chama aí.
0: Vamos embora. Valeu, valeu, Risca Faca, obrigado pelo carinho, obrigado pela audiência. Vamos embora. Tentando botar todo mundo no ar aqui. Vamos nós. Pra fechar o Clube do Vaqueiro com chave de ouro, chegando pra vocês, Zé de Almeida, mulher pedacinho humano, e Caravéia, foi você. Daqui a pouquinho estamos de volta. Tome fome.

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1: Olha. É isso aí, pedidos. Galeguinho do Zé Azul com ele, Genival Lacerda. Pediram outro aqui do Genival Lacerda, só que não vai dar tempo não, tá, gente? Mas muito obrigado pelo carinho, muito obrigado pela audiência, muito obrigado por estar aqui com a gente. João Paulo, bom dia.
2: Tá tranquilo. Cara. Vou dando um alô aí pra você, pra dona Vavá, pra dona Sandra. Deus abençoe, meu amigo. Ótimo final de semana pra nós.
1: Valeu. Beleza? Valeu, obrigado, João Paulo. Tamo junto, sempre. Aproveita também para mandar um forte abraço a essa turma bacana aí na audiência premiada do Sotaque Nordestino, Geraldo Almigda, lá em Caracaraí, também a Priscila, lá em Rorainópolis, meu amigo Gildo Roquemelo também em Rorainópolis, esse pessoal aqui da audiência premiada. Obrigado, viu, Gildo? Tamo junto sempre, meu amigo. Quem também tá ligadinho com a gente é o Everaldo, lá no município de São Luís da Nova, na audiência premiada do Sotaque Nordestino. Neto, a rádio tá pegando perfeito aqui. Que bom, é bom saber disso. Muito bom, são os esforços aí da equipe, né, os investimentos que o Grupo Folha tem feito aqui na rádio para que cada vez mais a gente possa alcançar o maior número de pessoas e de ouvintes. Obrigado pelo carinho de vocês. Aproveitar e mandar um forte abraço ao gaúcho da soja, sempre na audiência premiada. Também ligadinho com a gente, o Elivelton. Elivelton lá no município de Pacaraima, na audiência premiada. Obrigado, viu, Elivelton, que aqui é o dos prazeres também, o homem que comanda o esporte e a cultura lá em Pacaraima. Aproveitando também para deixar um forte abraço lá em Pacaraima, pro nosso amigo... Como é o nome dele, rapaz, que eu esqueci agora? É o Jefferson, rapaz, o Jefferson, da Equarte, né? A Luísa Azevedo também, lá em Pacaraima, sempre na audiência premiada. Gerardo Azevedo ali na Pintolândia, né? Também na audiência premiada. Essa turma bacana que tá sempre ligadinho com a gente.

0: Bom, sem perder tempo, bora de forró, porque é forró que você quer ouvir, chegando pra você, ele, Flávio José. Bora ouvir? É, bora, juntando os troços, vamos nós. Aí segue muito mais música, daqui a pouquinho eu tô de volta pra me despedir e fazer os meus agradecimentos finais. Valeu, gente!
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2: Olá, minha gente querida de Boa Vista em Roraima, aqui quem fala é Flávio José. Estou passando aqui para dizer a vocês que eu também faço parte da programação do melhor Sotaque Nordestino, o nosso programa de forró. Um grande abraço.

0: Mais Minha Delicadeza, na voz de Alcimar Monteiro. Também tocou pra você, foi Marquinhos Café, Meu Dengo é Você. Tocou lá atrás Alexandre Pé de Serra, Beleza Nordestina. Ademário Coelho, Chá de Costa. E Flávio José, Juntando os Troços. Gente, programa Sotaque Nordestino desse super dia 27 de junho. Chegou ao final. Muito obrigado pelo grande carinho, pela imensa audiência de vocês aí. Tá bom? Prometendo voltar semana que vem com muito mais alegria. Agenda do cantor Neto Andrade, pessoal de semana. Hoje eu estarei num evento particular, né? Amanhã eu estarei lá no Bar do Dedinho, aqui no 31 de março, tradicional bar, né? 0800 a entrada, tá? Você chega lá, pede a sua cerveja, a sua comida, você paga, mas pra curtir o forró, não paga nada. Duas bandas, a partir do meu dia, tem shot de boteco. Depois, às 14 horas, tem eu, pra levar muito forró pé de serra pra vocês, muita alegria, muita música boa. Você é meu convidado, quero você ir lá com a gente, tá bom? Será uma satisfação no São João do Neto Andrade. Às 18 horas, eu estarei lá no Parque Aramá. 19 horas para a abertura do São João, né? Do Anauá. Então tá todo mundo convidado também. Que mais? 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Meu amigo Austin sumiu, não veio mais aqui, né? Nem mandou as promoções, mas enfim. Tô registrando aqui. Beijo no coração de vocês, vou deixar minha saideira, tá bom? Tem o Luiz Mendes aqui, meu amigo Luiz Mendes. Bom dia.
1: Bom dia, meu amigo Neto.
0: Bom dia, Luiz. Tamo junto, sempre.
1: Sempre o melhor do forró.
0: Obrigado, meu querido.
1: Sotaque nordestino, parabéns.
0: Valeu, obrigado, meu irmão. Tamo junto. Sempre. Vamos embora, bora curtir. Bom dia, Neto. Manda um forró bem animado pra nós, eu e meu esposo Cildo, aqui na Chácara Mourão, município de Alto Alegre. Somos um ouvinte de todos os sábados, assinado Marlene. Ô Marlene, obrigado por seu carinho, obrigado por sua audiência, viu, querida? Beijo pra vocês aí, um abraço, o Cildo e a Marlene. Que mais? Tem aqui uns vídeos, umas demandas aqui, isso é pro jornalismo, tá bom? Umas confusãozinhas lá em Iracema, na Câmara Municipal. Aí tem mais aqui o Francisco das Chagas, que mandou aqui um material. Isso aí é com meu amigo Natanael Oliveira no jornalismo. Meu programa é de entretenimento, não é que eu queira ficar em cima do muro ou não queira, né, trazer outros assuntos. Eu já tanto problema, né, e eu procuro trazer alegria todos os sábados para vocês, tá bom? Minha querida Albeci Ferraz de Araújo, Sandra tá em casa nos ouvindo, enfim, um beijo no coração de vocês, que Deus nos abençoe, bom final de semana, fiquem com Deus, que com Deus eu vou. Forró bom é aqui, ó, coração dilacerado comigo mesmo, Neto Andrade. Beijo, gente, bom final de semana, se cuidem, cuidado, viu? For dirigir, não beba, bora ter responsabilidade. Beijo, tchau, fui.
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3: 8h58.
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0: Bom dia, bom dia, bom dia, meu povo querido. Tá começando mais o Conectados comigo, Jaqueline Amazonas, direto da melhor do estado de Roraima, Folha FM 100.3. Tô um pouco gripada, mas não importa, tá? A gente comanda o programa do mesmo jeito, só música top. Só música top pra você já afastar aí os móveis, né? Tomar o cafezinho, dançando, curtindo o programa Conectados, porque só tem música boa hoje. Só tem música boa. Vai mandando sua mensagem aí, 95-99-15-2155, e participe da nossa programação. 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E vamos para o clima de hoje aqui em Boa Vista. É, começou a chover. Começou a chover aqui na capital. É, e vamos ver o clima para hoje. Olha, hoje 27 de junho, a mínima é 23 graus, a máxima é 29 graus. Sol com muitas nuvens, pancadas de chuva à tarde e à noite. Sabe para onde a gente vai agora? Para Caroebe. A mínima em Caroebe é 22 graus, a máxima é 30 graus. Sol com algumas nuvens, chove rápido durante o dia e à noite. Agora a gente vai para o município de Alto Alegre. A mínima em Caroebe é 23 graus, a máxima é 28 graus. Sol com muitas nuvens, pancadas de chuva à tarde e à noite. E aí, me conta como foi o seu, a sua semana, como vai ser o seu final de semana. Aqui em Boa Vista está chovendo. Aí na sua região está chovendo? No seu estado, no seu município, na sua comunidade, na sua vila? Conta, aumenta o som, meu povo. 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Lembrando que a Esporte Companhia vai estar aí disponibilizando para hoje um boné do Brasil para você assistir segunda-feira Brasil e Japão a partir de 1 hora da tarde aqui, né, horário local. Manda o placar também, quero saber quanto que você acha que o Brasil vai ganhar ou não do Japão. Gente, eu vi o jogo do Japão. Olha, o Brasil tem que ter cuidado porque eles são quebra-quebra, hein? Era tanto carrinho e tanto puxa-puxa e pisão nas canelas do povo. Olha, o Brasil, cuidado com os nossos jogadores. Vai mandando sua mensagem aí, 95-99-15-2155. Daqui a pouco eu venho falando dos nossos parceiros queridos. 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Vamos agora, sabe pra quê? Para o nosso momento do forró. Aumenta o som aí, quem vai arrumar a casa... Quem tá preparando o café ainda, quem vai preparar o almoço, aumenta o som porque vocês sabem. Aqui é só música pancada pra vocês curtirem o final de semana de vocês. E vamos de forró? Eu trouxe uma seleção Toca do Vale, Brasas do Forró, Chiado na Chinela. Aí ontem eu tava ali assistindo o show da Wanda Guedes. Ê, mulher boa, hein? Mulher potência. Show bom demais da Wanda Guedes. Muito bom o show dela, de parabéns. Ela até falou, te conheci em algum lugar. Eu falei, eu fui de um aniversário. A mal ela sabe que eu que tô falando aqui na rádio, né, Wanda? Maravilhoso o show dela. Vale a pena contratar e assistir, porque é muito animado. Né? E eu gosto de pessoas assim, animada, alegria pra cima, né? Pra cima todo mundo, é o que importa, todo mundo feliz. E vamos de forró, aumenta o som aí, porque o programa Conectado só está começando.
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3: Quero aproveitar e mandar um alô pro seu Wildemon, lá da Esporte Companhia, que está na escuta aí no carro, acompanhando a melhor do estado de Roraima, Folha FM 100.3. Lembrando que a Esporte Companhia vai estar disponibilizando aí um boné do Brasil para você assistir segunda-feira, Brasil e Japão. Então vai mandando sua mensagem aí, 95991152155. E vamos de Chiado na Chinela.

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1: E vai mandando sua mensagem aí, 95 99 15 21 55. Vamos agora de Wesley Safadão e Silvana Aquino.

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2: E aí, já mandou sua mensagem? Não mandou? Estou aqui aguardando a sua participação no 95-991-15-2155 e participe! É, de onde você está falando, qual é a localidade, qual é o município, qual é a vila, qual é a comunidade indígena. Lembrando que a gente é a maior audiência do estado de Roraima, é a Folha FM 100.3. E aí, tá gostando da playlist? É, só vai melhorar mais ainda. Vai mandando sua mensagem que eu fico aqui aguardando a sua participação. E vamos de Wesley Safadão, Chão de Aviões e Zé Vaqueiro, Doce Pecado, e já já eu volto com muito mais pra vocês.
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2: E vai mandando sua mensagem aí, 95-99-15-21-55, e participe. Estamos sorteando um boné do Brasil para você, né? Assistir o Brasil segunda-feira, Brasil-Japão, com o boné da Esporte Companhia.

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2: Só música, né? Pesada aí pra você escutar aqui na melhor do estado de Roraima. Eu falo, sintoniza aí, manda sua mensagem, 959-915-2155 e participe da nossa programação. Só que antes quero dar um recadinho pra vocês da Perim Seminovos. 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Vamos para um breve intervalo comercial, já já eu volto com muito mais para vocês.
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2: 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Depois eu conto essa novidade pra vocês. Vai mandando sua mensagem 95 99 15 21 55.
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15: 9h58.
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0: Voltamos direto aqui da melhor do estado de Roraima, Folha FM 100.3. É, programa Conectados comigo, Jaqueline Amazonas. E vamos falar com os nossos ouvintes queridos e maravilhosos. São 10 horas e 2 minutos aqui na capital. Bom dia, Dona Ivone! Como é que a senhora tá? Como é que tá em Alto Alegre?
1: Bom dia, minha princesa linda, Jaqueline Amazona, bom dia, minha princesa. Tô aqui na Alto Alegre ouvindo o programa, minha princesa. Acabou o programa do Atanael, agora é o seu. Desde manhã que eu tô ouvindo os programas. Já liguei cedo o programa do nosso amigo que tá no lugar da Geisa. Agora o do Atanael, agora é o seu. Toca uma música boa aí do Gustavo Lima, ofereço pra tudo ouvir seu programa, pra minha filha,
0: já,
1: que
0: tá
1: aqui também, a Diana, a Vanessinha, minha neta, a Diana, minha filha, o meu neto, o Otávio, pra dona Sueli lá no Taiano, ofereço pra todos os taxistas e pra todos vocês aí da rádio e pra mim, né, minha princesa, não perca o seu programa, um abração pra você. E um bom sábado.
0: Ô, coisa boa, Dona Ivone. Aproveito e já mando um beijo e um abraço para todos os nossos ouvintes aí do município de Alto Alegre, Samaúma, Vila Vilhena, entre outros, né, comunidades que tem aí no município. Muito obrigada pela audiência de todos vocês. O Josué, bom dia, Jaqueline. Me coloca no sorteio do boné. Quem fala aqui é José, motorista de APP. Muito obrigada. O Gelber Ribeiro, bom dia, meu querido.
2: Bom dia, Jaqueline, bom dia, aqui é o Jebo Duracelli, mandar um alô pro seu Genário, Dona Marilu, Dona Maria do Carmo, Dona Maria Luísa, eu quero ouvir uma música com Sidney Magal, Amante Latino, viu? Bom dia e um bom trabalho e um bom sábado.
0: Para todos nós, seu Gelber, o gaúcho da soja, que tá escutando a gente, né, no carro. Ô, coisa boa. Bom dia, gaúcho.
3: Bom dia, Jaqueline Amazona. Bom dia, ouvintes da Rádio Folha. Pegando caroninha contigo aqui no Buqueirão.
0: Eita.
3: Indo no sentido da comunidade Mangueira. Mandar um abraço pro pessoal aqui, um abração da Gaúcho da Soja. Estamos ligadinhos com você. Tá eu, Rafael, Sulhane, Tauane. Tudo curtindo aqui na estrada aqui. Manda um modão para nós. Abraço do Gaúcho da Soja.
0: Um abraço para você também, gaúcho. Darlene, minha querida, bom dia.
4: Bom dia, bom dia. Bom dia, com alegria, que Deus abençoe todos.
0: Isso mesmo, amém.
4: Estou ligada nesse seu maravilhoso programa. Manda um alôzinho aqui para nós no Sítio Família Mendonça, município do Bonfim, tá? Pois é, aqui amanheceu um solzinho quente, graças a Deus, um solzinho, aqui está um solzinho quente, pois é, estou ligada nesse seu forró.
0: Bom coisa dia, que boa. Deus abençoe grandemente.
4: Amém. Vambora, vambora, aqui já estou fazendo a minha feijoada. Com toicinho de porco, estou fazendo também.
0: Uma coisa boa, dona Darlene.
4: Um assado de panela para nós almoçar. Mas estou aqui com cuscuz, ovos caipira, um cafezinho, um leite para nós merendar agora, 9 horas.
0: Tô chegando aí, hein, Darlene, em Bonfim, já pra tomar esse cafezão, é um banquete, é? Ô, coisa boa! Quero mandar aqui um alô pra Dilza, bom dia, bom dia, bom dia, meu amor, Jaqueline Amazonas, satisfação pelo carinho, passando as férias, em Boa Vista, Dilza que veio conhecer aqui a Folha FM 6.3, ela imaginava os locutores de um jeito, quando ela viu é outro, E o placar que ela deu, ela quer concorrer o boné, o placar que ela deu foi 2-1 pro Japão. 2 pro Brasil, 1 pro Japão. Eu também espero, acho que esse placar aí, viu, gente? Se o Japão não quebrar a galera do Brasil, porque é quebra-quebra, menina. Agora, Ifranci, bora falar com... Bom dia, ela ou ele, vamos ver quem é.
5: Alô, Jaqueline, que é Ifranci, motorista de aplicativo. Jaqueline, quero participar do sorteio desse boné da Seleção do Brasil. Quero dizer para você que sou muito seu fã, estou ligadinho no seu programa. Um bom dia, Jaqueline, aquele abraço.
0: Aquele abraço, ei, Franci, é um homem. Muito obrigada pela sua audiência, pelo carinho, meu querido. Já espalha aí pra todo mundo que a gente tá no ar, muita música boa, né? Alegria, alegria total pra todo mundo neste sábado. O sol já voltou aqui na capital. Mas dizendo aqui a previsão do tempo, que daqui a pouco tem chuva de novo. Esse negócio de chuva, sol, acabei pegando uma gripezinha, mas com fé em Deus, vai tudo melhorar. Bernadette mandou, bom dia, minha querida. A Eunice Nunes mandou aqui uma mensagem, bom dia, Eunice.
6: Bom dia, Jaque. Eunice, aqui do Silvio Botelho. Final de semana para você, excelente. Feliz sábado.
0: Para nós, para nós.
6: Tudo de bom para você. Quero participar do sorteio, tá? Um abraço, minha amiga.
0: Já está participando. Dona Rita, lá do São Bento. Bom dia, Dona Rita.
7: Bom dia com alegria, Jaqueline Amazonas. Um programa desse maravilhoso que faz a gente ficar com...
0: Ai, meu Deus, peraí, calma. Vamos continuar.
7: Contente de ouvir a sua voz, Jaque. Que coisa mais linda. Desejo para vocês aí, pro seu Getúlio, Nazaré, a família Folha, tudo de bom. E um beijo para você, Jaque. Você é maravilhosa. Eu te amo, minha filha.
0: Obrigado, Narita, pelo carinho de sempre, pela parceria. A Marlene mandou aqui. Bom dia, Jaqueline. Manda um alô para mim e meu esposo, Cildo, aqui na Chácara Mourão, município de Alto Alegre. Somos teus ouvintes de todos os sábados. Assina Marlene. Obrigada, Marlene. Um beijo no seu coração, minha querida. Vamos agora ouvir o áudio da Norma, lá da Vila São Francisco do Bonfim também, né? Da Fazenda Nossa Senhora de Aparecida. Bom dia!
8: Bom dia, bom dia, bom dia, minha querida linda. Tá mais linda ainda. Cada dia que passa fica mais bonita. Já estou ligada. Obrigado. Um abraço, cheiro no Dan, saudade.
0: Saudade também, Dona Norma, muito obrigada pela sua audiência. Seu Raimundo, bom dia, seu Raimundo.
9: Bom dia, Jaqueline Amazonas. Aqui é o Raimundo Curica. Estou falando daqui do município do Cantar, Fazenda Santa Luzia. Eu agradeço por estar escutando esse seu programa, que é de muita audiência aqui no município. Quero ouvir uma música com Frank Aguiar, Lavota Nova. Um bom dia para você e a todos os ouvintes da Rádio Folha.
0: Bom dia, muito obrigada pela audiência, seu Raimundo. Ximendes, meu querido, tá sumido, hein? No resumão, tá assistindo falta. Ximendes lá do Urubuzinho, bom dia, meu querido.
10: Bom dia, Jaque. Tô ligado, aqui diretamente do Urubuzinho. Trabalhando com o clima bom.

0: Já estou ligadaço aqui em você, né, ouvindo, conectados. Acordei agora. E se tiver como tocar o sucesso da Calcinha Preta, liga para mim. Toca aí, porque estou sempre ligadaço aqui em você, tá bom, meu
1: querido? Liga para mim. Toda vez a gente pede essa música, né, Osmar? Da Paulinha. Eita, Osmar, a gente já passou o forró, mas no final eu coloco pra você. Eliette, minha querida, lá do município de Mucajaí. Bom dia, queridona, como é que você tá, minha querida?
2: Bom dia, gatinha da 100.3. Bom dia pra todos na rádio e todos os ouvintes. E eu quero participar do sorteio também do boné do nosso Brasil. E aqui é Eliette de Mucajaí, quero ouvir uma sequência de música de ceia. E um bom dia para todos vocês. E o seu programa é Nota Mil, todos os sábados.
1: Oh, coisa boa!
2: Estou ligada, viu? Manda sempre um alô para sua amiga Eliette aqui de Mucajaí.
1: Eu nunca esqueço, não. Eu sempre estou aqui ligadinha. Bom dia, Jaqueline. Manda um alô para gente aqui no bairro Messejana. O programa está top demais, muita música boa. Eu quero participar do sorteio. É o William Almeida. O placar do Brasil é 4-1. Eita, William, tu tá, né? Ele tá positivo, eu acho que não, porque eles estão bem entrosados, viu? O Japão, mas quebra-quebra, vai ser uma quebradeira. Não vai botar o Neymar, não, pelo amor de Deus, que é capaz dele ficar sem a perna. Porque o pessoal do Japão é quebradeira, menino, não é aquele da Suécia. Eu, meu Deus do céu, eu falei, se o povo for jogar com o Brasil, vai quebrar as pernas dos jogadores tudinho, porque é carrinho, é pisão, é empurrão, é tapão. Eu já acho, não é futebol, não, é tapa-tapa. Ê, povo, Deus é mais. Anne, Anne Matos, bom dia, minha querida.
3: Bom dia, minha linda. Manda um alô pra gente aqui no sítio Caprichoso, Taiano, município de Alto Alegre. Manda um alô aqui para minhas netinhas abençoadas, Sara Raquel, Chloe, Ana Liz, meus filhos Gabriel, Angelita e Isadora. Manda um alô também pra minha sobrinha que tá... Nessa hora tá te ouvindo, ligada, Cíntia Matos, Joaquim, Eli aqui. Um abraço, um bom final de semana pra nós. Toca Mari Fernandes aí pra nós.
1: Agora eu vou tocar Mari Fernandes pra vocês. Eita, gente demais! Aí tá caprichoso, né? Eita, o sítio já é caprichoso, tá acontecendo lá em Parintins, o festival, né, de Parintins, caprichoso e garantido. E a galera do Caprichoso aqui tem até o sítio, tá vendo? Caprichoso. E o José Lorival mandou aqui um vídeo. Tá baixando, vamos ouvir.
4: Minha princesa é Jaqueline Amazonas. Estou aqui pela cidade, sou motorista da escravidão. Rodando aqui pela cidade, tentando pegar alguma corridinha, mas tá difícil demais. Lourival, Marechal Lourival, o empresário falido tentando se reerguer, motorista da escravidão. Falou, minha amiga, bom dia, bota um sucesso aí, uma sequência de sucesso tremenda aí pra nós aí, bom dia.
1: Bom dia, meu querido, já a gente coloca Estrogenilda. Bom dia, Estrogenilda, me conta aí quais são as novidades.
5: Vai, Jaque, bom dia, mulher, que programa maravilhoso de grande audiência no nosso estado de Roraima. Sim, estou rodando Boa Vista e escutando a melhor 100.3. Mulher, deixa eu te contar, me bota no sorteio de alguma coisa, bota. Até se tiver sorteio de Ferrari de Carapanã, quero estar participando.
1: Pode deixar.
5: Bom dia, deixa eu te contar. Toca uma música legal aí de Solange Almeida.
1: Eita, né? Toquei. Já em
5: clima de arraiar, mulher.
1: Eu coloquei Estrogenilda. Tu sintonizou agora na melhor do estado de Roraima, né? Na Folha 100.3. Coloquei Valquíria Santos, Solange Almeida. Coloquei Márcia Felipe. Coloquei uma galera, só música top. Mas no final do programa eu coloco sim. Né? A gente traz aí mais e mais músicas para os nossos ouvintes. Agora a gente vai entrar no nosso momento sertanejo e já a gente volta. E agradecer a audiência de todos vocês pelo carinho, pelas mensagens. Você que tira o tempinho, né, para participar com a gente. Eu fico feliz demais. Eu tô aqui, ó, só a gripe, mas eu estou aqui. Porque eu respeito os meus ouvintes, né? Que eu sei que eu

0: Recebo muitas e muitas mensagens, graças a Deus, nossa audiência é lá em cima. 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E é claro que vocês vão tá com o bonézinho aí da Esporte Companhia, que está disponibilizando aí para o sorteio. Vai mandando sua mensagem aí, 95 99 15 2155, e participe da nossa programação. E vamos de Mari Fernandes, pedido aí da nossa galera, dos nossos ouvintes queridos, maravilhosos. Só aqui na melhor do estado de Roraima. Mari Fernandes, página de ex, e já eu volto. Tem Maiara e Maraíza, Gustavo Lima, tem Marília Tavares e entre outros, tá? Não tira daí, deixa sintonizado, porque você está na melhor do estado de Roraima, Folha FM 100.3.
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2: Quero aproveitar logo e mandar um alô do Lau, né, cinegrafista Lau. E também do Cássio, do repórter Cássio, os dois amigos aí que estão escutando, né, no carro, a melhor do estado de Roraima, Folha FM 100.3. Obrigada pela audiência. Vamos escutar agora Marília Tavares do Contra e já já eu volto.

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10: Voltamos com o programa Conectados. Agora são 10 horas e 34 minutos. A gente está esperando sua participação no 95-99-15-2155 e participe. Vamos falar agora com o Lucivaldo. Estão na entrega, mas estão escutando a melhor do estado de Roraima, porque sabe, né, Lucivaldo, que é só pancadona aqui, só música boa de manhã. Daqui a pouquinho já vem o momento Rivotril, só com as melhores, seresta, brega, bolero, tudo aqui na melhor do estado de Roraima, Folha FM 100.3. 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
10: 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Agora, cadê aqui o Lucivaldo? Já coloquei? Vou colocar de novo o Lucivaldo aqui.
11: Bom dia, Jaque. Mandam aí um alô pra galera da Miss Madeireira. Lucivaldo e o Caboclo na entrega. Equipe Águia. A melhor entrega da cidade, mais rápida da cidade. Tá bom? A gente queria pedir uma música aí, um sertanejo raiz, modão aí. Que você tiver, coloca pra nós estamos na escuta.
10: Obrigada, Lucivaldo. Agora a gente vai entrar no nosso momento Rivotril, que é só as antigas, hein? Mas você vai gostar, eu tenho certeza que todo mundo gosta. Quem não gosta daquelas músicas antigas, né? Até eu, que não sou desse tempo, que eu sou bem novinha, eu amo aquelas músicas. Já está no sangue, não é verdade? Raimunda, bom dia, Jaqueline. Tô ligada aqui no programa da Rádio Folha. Quero participar do sorteio do boné Raimundinha do município de Cantar. Muito obrigada, Antônio Benjamin. Bom dia, Jaque, tudo bem com você? Indo, né? Um pouquinho gripada, garganta meio ruim, mas nós estamos aqui, é claro, por vocês. Bom dia, Jaque, tudo bem? Tá tudo bem? Quero uma música com Denis Souza. Diz meu amor, ofereço para uma pessoa muito importante para mim. Você sabe quem é. E para você e para todos que estão sintonizados, um abraço. Ah, o Benjamin, meu querido. Como é que tá por aí? Muita chuva, tem muita água? Conta aí pra mim, tá? Eu vou selecionar aqui pra você, tá bom, Benjamin? Um abraço pra você, meu querido. E vamos para o nosso momento Rivotril. Aumenta o som, porque estamos no ar. 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E antes a gente vai escutar uma música dele, né, do Beni, aí, e já já a gente volta com muito mais. Aumenta o som que só está começando!
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0: Quero aproveitar e mandar um alô para o
1: Envie sua mensagem
0: para Olivia Ricarte, que tá na escuta aí no carro, né? Com Balta, é isso, Olivia? E para Calucha também, que tá na escuta aqui da Melhor do Estado. Folha FM 100.3. E vamos de mais brega agora. A gente vai com Simone Moreno. É, por isso dizem que sou louca.

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1: 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E vamos e mais com os nossos breguinhas, nossas serestas. Estão gostando? Maravilha, né? Agora eu vou trazer para vocês, sabe quem? Dan Ventura. Só as melhores estão aqui na Folha FM 100.3.
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2: 11:10.
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0: 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E vamos dar aqui o resultado do nosso sorteio. Quem ganhou o boné? Só que antes, vamos falar com os nossos ouvintes rapidamente aqui. O Luiz mandou aqui um áudio. Bom dia, Luiz.
1: Eita, Jaqueline. Essas músicas aí não bate, ela machuca por dentro.
0: Verdade.
1: Bom sábado pra todos nós.
0: Amém, amém, amém. Deixa eu ver quem mandou. Bom dia, manda um abraço para nosso amigão Miltinho no Conjunto Manaíra. Obrigada pela sua audiência, meu querido. A Hari mandou aqui também um áudio pra gente. A Hari Ucheira.
2: Bom dia, Jaque, já estamos conectados. Eita, Gaúcho da Soja tá lá na minha comunidade, comunidade do Boqueirão. Mandou um abraço lá pro pessoal da minha comunidade. Um abraço, conectado sempre com você, Jaqueline.
0: A Hari e o Cheira que estão na escuta. Quero mandar um alô também para nós na Fazenda Xalaco, município de Bonfim, Vicinal, Cercadinho. A Maria, o Edson, Bernardo, que está na escuta, né? A família da Anglesa, que está lá sempre escutando a gente. O Vicente mandou. Eita, é muita música. Bom dia, quem canta essa música? Gostei. Bom.
3: Eita porra!
0: Dan Ventura que canta. O Risca Faca também mandou mensagem. Bom dia, Risca.
4: Bom dia e boa tarde, que tá passando da hora. Rapaz, eu cheguei atrasado, ó. Jaqueline, eu cheguei atrasado. Mas vou participar. Já tá que tá tocando brega. Eu vou pedir um bregão demais daquele amazonense Vanderlei Andrade. Tô aqui na escuta. Fazia dia que eu não participava porque esse rádio aqui em casa, eu escuto esses trem de vocês aí só pelo aplicativo. Meu celular aqui, ó. Tá uma imundiça aí essa rádio aí. Não sei que porra é. Mas tá de boa. Vai terminar o programa mesmo?
0: Vai dar certo, vai dar certo, Risca.
4: Eu cheguei neste tanto.
0: Vai dar certo, Risca, vai dar certo. Bom dia, já estou na escuta, é o Carlos, ainda é a Jaqueline Carlos, que está aqui. Daqui a pouco a gente coloca mais música para vocês. Só que a gente vai falar, como a gente está falando, né, do Reginaldo Ross, que vai ter essa festa aqui dia 29 de agosto no CTG, a partir das 8 horas da noite. A gente vai colocar aí, então, o Benny Pérola Negra para você escutar, para você já ir se embalando. A gente vai dar aqui o resultado do sorteio. Quem ganhou o boné foi a Dilza Souza, né? E você pode continuar na nossa programação aqui na 100.3, né? A melhor do estado de Roraima. Já ia dar o número 95-99-15-21-55. Continue mandando sua mensagem, participando, né? Que a gente fica aqui aguardando a sua participação. Obrigada pela audiência de todos vocês. Eu volto no próximo sábado, a partir das 9 horas da manhã, com o programa Conectados. Lembrando que, de segunda a sexta-feira, eu tô meio-dia no Jornal da 100.3 e às 18 horas no Resumão da Folha, que você pode participar, mandar sua mensagem, sugestão de pauta, sua reclamação, de o que está acontecendo na sua comunidade, na sua rua, na sua vila, tá bom? Um beijo no coração de vocês. Fica agora com ele, né? Benny Pérola Negra. E quero dizer também que estamos em nome de Yel Roraima, Perim Seminovos, O Boticário, Esporte Companhia e Natan Congelados. Um beijo no coração de vocês e até o próximo sábado, se Deus quiser.

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2: 11:58.
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2: 12:58.
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7: 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Tá, né?

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1: Joneto Frederico, Mariana Fagundes.
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2: 1h59.
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2: 2h59.
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0: Roraima. Deixa eu baixar um pouquinho aqui, deixa eu voltar o meu retorno. Peraí, vamos lá. Está aqui. Meu nome é Brena Lorena e um prazer enorme estar aqui todo sabadão. Nosso encontro marcado, olha aqui, Érica Rodrigues, minha madrasta, aqui sintonizada, é claro, acompanhando. 15 horas e 3 minutinhos. E o Dária também, o Dária Fernandes. Beijo pra você. E também Autoestima Store está aqui, a Gleiciane está acompanhando. Beijo pra você. Obrigada pelo carinho, minha linda. Vamos lá, vamos lá. Tem também, vamos lá, o MP do Bem, Marcos Pereira, meu professor, que também está aqui acompanhando. 15 horas e 3 minutinhos, você está escutando a Folha 100.3 FM, a rádio das pessoas que amam Roraima. Meu nome é Brena Lorena, para você que está chegando agora, para você que sintonizou agora, muito obrigada pelo teu carinho, pela tua companhia. Azuilo Brito também está sintonizado, professora Ivonete também, Luiz Mendes e o Carlos lá do São Bento, beijo para você. Você que está chegando, seja muito bem-vindo, todo sabadão você tem encontro marcado aqui na Folha 100.3 FM, a rádio das pessoas que amam Roraima. 991-15-2155 é o WhatsApp do sucesso para você mandar mensagem e pedir a tua música. Fala para mim, o que, que você está programando hoje para o teu sabadão? Fala pra mim, tá programando o quê? Quer sair da rotina? Quer brincar, passear, curtir? Ou você está simplesmente se organizando para trabalhar no Parque Anauá? Por quê? Porque teremos o quê? Teremos o Arraial do Anauá, o São João do Anauá, que vem com tudo, né? Todos os anos, e esse ano vem com muita, muita música boa, porque tem os melhores, as melhores bandas foram selecionadas para poder ser a atração nacional aqui, além das nossas atrações regionais, que temos aqui os nossos artistas locais que vão abrilhantar as noites do Boa Vista Junina. Quero deixar aqui para você que vou estar também na barraca do Ted, churrasquinho do Ted. Beijo pra você, meu amor. Um beijo pra você. Bem, bem lindo, bem lindo. E aí, vamos lá, seguindo aqui. Top, professor MP, é o MP do bem, né? O Marcos Pereira. 15 horas e 5 minutinhos, sem mais delongas. Quero continuar aqui com você, porque eu vou colocar aqui cadeira cativa. Cadeira cativa pra você que tá sintonizado na Folha 100.3 FM, a rádio das pessoas que amam Roraima. Siga nas redes sociais. E se você quiser saber das notícias, vá através da Folha BV, que você fica sabendo de tudo que acontece aqui e no estado de Roraima. Se é verdade, tá na Folha. Beijo para o Dari, que comeu um peixinho e não me chamou, né? Um beijo para o meu amor Ted. Beijo pra você, Érica Rodrigues, minha maravilhosa. Beijo, beijo pra você, Gleiciane, Douglas também. Douglas Sampaio também. Eita, coisa boa. Continue sintonizado, né? Melhor. E aumente o som. Que aqui é dia de quê? De arrastar o chifre no asfalto. Que quem for de papel, que se rasgue. Eita, coisa boa. Aumenta o som.
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1: E pedido da Gleiciane, Eclipse Total pra você. Wesley Safadão e Silvânia, que não.

0: E na sequência, Natan com Zé Vaqueiro, aproveita que eu tô obrigado.
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quem tá na escuta da Folha 100.3 FM, o Tete Rezenner, que está sintonizado. Beijo, meu amor, pra você no coração. Ele que tá na luta, tá, gente? Quem quiser comer o melhor espetinho, é claro que lá no Arraial vai ter, tá? Espetinho do Tete, o churrasquinho. Beijo pra você, beijo no seu coração. Oi, minha saudade.

Canta, Mirosma, canta aqui na Folha 100.3 FM, a rádio das pessoas que amam Roraima. Eita, coisa boa! Que quem foi de papel que se rasgue?

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1: 15 horas e 18 minutos, você está sintonizado na Folha 100.3 FM, a rádio das pessoas que amam Roraima. Muito obrigada pela tua companhia. Meu nome é Brena Lorena, para você que está chegando agora e para você que já está acostumado, continue mandando mensagem, seja sempre muito bem-vindo a sua companhia para mim, tá? Você é sempre muito bem-vindo, na verdade. Sempre muito, muito bom ter você aqui mandando mensagem, interagindo comigo, mandando seus vídeos, tá bom? Muito obrigada pelo carinho de cada um de vocês. Vamos lá, 991-15-21-55 para você que tá mandando mensagem ou que não mandou ainda, mande seu, peça seu pedido, peça sua música, tá? Menina, porque eu tô olhando aqui as mensagens no WhatsApp falando ao mesmo tempo. Aí o TDAH não ajuda, né? Vou mandar um beijo todo especial aqui para os meus ouvintes, José Lorival, que tá na escuta, Neres Mototaxi, eu acho que é isso. Vamos lá. Ele mandou até um áudio, vamos lá.
2: Boa tarde, Brena Morena. Brena, tem como você botar uma música aí do Pablo? É, um

0: Pérez, do São Bento. Não abasta ser rádio, tem que ser Rádio Folha.
1: Gostei desse jeitão, é desse jeito. Muito obrigada, Neres, pelo teu carinho. Vamos lá, tem mensagem também do Lorival.
2: Amiga Mônica Berneu.
1: Não, esse daqui não, botei o da Mônica. Eita, meu Deus. Calma, vai dar certo. José Lorival, tá baixando teu vídeo. A Mônica antes de mim, mas vamos lá.
2: Olá, boa tarde. Mandei o áudio ainda agora, eu mandei foi pra Mônica Berleu. Mas agora que eu tô vendo que é Brena Lorena, né? Pois é, rapaz, mandei o áudio agora errado, depois mandei foi pra... Mas agora eu vou mandar certo, é Brena Lorena, certo? Etc. Eu sou motorista, Lorival, motorista da escravidão, dando uma volta aqui pela capital, mas fraco igual o caldo de piaba. Eu sou Marechal Lorival.
1: Olha, Marechal Lorival, calma aí. É porque vai repetir tudo de novo. Manda áudio pra mim, Lorival, que fica mais fácil, tá bom? De eu conseguir acompanhar, porque aí eu não consigo nem colocar todo, tá bom? Mas muito obrigada, José Lorival, pelo teu carinho, pela tua mensagem. Mandar um abraço todo especial para o Marcelo também, que tá junto com o Ted. Tá rodando, tá nativa, não é verdade? Muito obrigada pela companhia. Também o Pedroso está na escuta aqui da Folha 100.3 FM. O KS em seu filme também está sintonizado. Vamos continuar com música? Vamos. Vamos lá sintonizando com o quê? Com o Amei Demais, Eduardo Costa. Então aumenta o som porque aqui só toca as melhores. Folha 100.3, a rádio das pessoas que amam Roraima. 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Eita, que hoje a gente arrasta o chifre na calçada de casa. Oh,

Eita, menina, olha aqui, ó. Música especialmente. Macedo tá na escuta da Folha 100.3 FM. Olha aí, ó. Seja ex.

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8: 15 horas e 30 minutos, você tá sintonizado na Folha 100.3 FM. Meu nome é Brena Lorena, obrigada pela sua companhia, você que tá chegando agora. Seja muito bem-vindo à nossa programação, você que tá, que já chegou, que já está acostumado. Obrigada pela sua companhia e te garanto que aqui você vai escutar as melhores músicas. Peça teu pedido musical 991152155, é o WhatsApp do sucesso. Para você que quer arrastar o chifre no asfalto, para você que quer arrastar o chifre na calçada de casa e para você que for de papel, então que você se rasgue, porque aqui só toca as melhores. É claro. Eita, menino, vamos seguindo de música boa. Vamos seguindo porque vamos agora com o Mano Walter. O que houve? Responde para mim. O que houve? Essa aqui é nostálgica, essa é boa demais, né? Então vamos lá. Aumenta o som porque aqui só toca as melhores. 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

na sequência, Gustavo Lima, Te Amo Cada Vez Mais. Essa música aqui, ela é simplesmente incrível. Né? Uma regravação que era do Daniel e o Gustavo Lima fez essa regravação. Pra você que tá escutando, a Folha 100.3 FM, KS, meu amigo. Carlos Padilha, meu amigo, beijo pra você no seu coração. Deus te abençoe grandemente. Beijo, beijo.

0: E na sequência nós vamos escutar o quê? Um pompurri com Panda, Fred, Fabrício, Ícaro e Gilmar. Agora, um sonho louco e não isso posso é ter banda, medo de amar. Isso aqui é daquela de a gente arrastar o chifre no asfalto, não é verdade? Então aumenta o som, porque aqui você só escuta as melhores.
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0: Essa aqui é pedrada, né? Nossa senhora, não posso ter medo de amar.
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0: tem medo de amar? Como que tá o teu coraçãozinho? Tá tranquilo? Você tá com medo de amar? Tá aí, ele vai lá e canta nessa música.
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agora, nesse clima mais animado, vamos escutar Cleiton e Romário e Zé Felipe, Se Eu Te Perdoar. Eita, essa aqui também é muito boa, tá? Essa aqui é daquelas que marcou. Foi sucesso instantâneo, continuando as play.

E agora, pedido musical, vamos com o Pablo. Quem ama, não machuca. Eita, coisa boa. Essa eita, daqui é daquelas que, sinceramente, a gente sai correndo que perde até o chinelo.

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1: E agora você vai escutar Bruno Marrone. Tem mensagem aqui pra gente. Brenda Lorena, toca aí pra nós. Nada mudou de Paulo e Paulino. Bora fazer o corno se esforçar de vez. Reis aqui do Alvorada. Tá bom, beijo pra você, Reis. Obrigada. Vamos lá.

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6: 16 horas em ponto, você está sintonizado na Super Nejo, certo? Oi. Eita, agora vai. 16 horas em ponto, você está sintonizado na Folha 100.3 FM, a rádio das pessoas que amam Roraima. Obrigada pela sua companhia, você que está trabalhando, você que está viajando, você que está voltando, você motorista de aplicativo, está sintonizado na melhor, você continue aqui, 100.3 FM, sempre com as melhores músicas para você sintonizar em alto e bom som. Aquela qualidade que só quem sabe, sabe, não é verdade? Seguimos aqui, vamos com o pedido musical, porque vamos lá. Brena Lorena toca aí para nós, Nada Mudou, de Paulino e Paulino, de Paulo e Paulino, bora fazer o Contos Forças. Bora fazer os cornos se enforcar de vez. Arrastar o chifre no asfalto, né? Não é verdade? Reis, na Alvorada, tá sintonizado. Rádio FM, a rádio de quem ama Roraima. Obrigada, tá bom? Pelo seu carinho, meu lindo. Obrigada, obrigada. Sintonizado aqui, claro, mandando mensagem, ajudando, pedindo música. E vamos lá, porque aqui quem manda é você, meu querido ouvinte. Até às 17 horas com o melhor do sertanejo, sabadão. Tô aqui com muita música boa pra você. Eu tô com a garganta muito inflamadinha, gente. Então vou colocar aqui uma hora de música pra vocês com o melhor do sertanejo. As melhores músicas aqui, tá bom? Beijo pra você. Então Nada Mudou, de Paulo e Paulino. Pedido do Reis lá do Alvorada. Continue aqui sintonizada na melhor. Eita, coisa boa. Beijo.

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2: 4:58.
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17h04, estamos começando mais um programa Estação Jovem. Aqui pela melhor, pela Rádio Folha FM, a rádio das pessoas que amam Roraima. Isso mesmo, já convido você a participar, interagir, mandar o seu alô, fazer o seu pedido musical e curtir aquela música que só você gosta de ouvir aqui na 100.3.

0: Um sabadão chuvoso, bom pra descansar, pra curtir aí com a família, assistir aquele filminho, mas claro, ouvindo a Rádio Folha, não pode deixar de ouvir a 100.3. Você que tá aí na sua rede, você que tá no seu carro nos levando de carona, você que tá aí pela BR-174, RR, pelas RRs, ligadinhos aqui na 100.3, você no seu sítio, na sua fazenda, aquele abração e fique aqui com a gente, curtindo as melhores, também a todos os municípios aqui do nosso estado de Roraima. Lembrando que a nossa rádio ultrapassa fronteiras, a Guiana e também Venezuela, nosso país vizinho aí que vem sofrendo, né, com essa catástrofe que aconteceu aí há 3 dias. E aí tá precisando muito, não é? A Venezuela aqui, muitos países ajudando, ajuda humanitária, fazendo campanhas de arrecadação de alimentos, também levando insumos, medicamentos. Enfim, a todos vocês que estão na sintonia aqui. Vamos de música, vamos começar então com Maria Tavares. A gente vai falando depois aí com relação aí, né, a principalmente essa ajuda humanitária que não só o Brasil, mas como todos os países estão ajudando. Vamos agora com Marília Tavares começando aqui, iniciando o programa Primeira Vez. Isso? É isso aí então.
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14: Isso mesmo, comigo Hanson Braga, até as 20 horas você fica ligadinho aqui no programa Estação Jovem. Olha só, quero mandar um alô especial para nossa amiga Dilza, está ligadinha aqui na 100.3. Mandou aqui uma mensagem, boa tarde, clima gostoso na audiência, Dilza Souza e família em Manaus curtindo as férias aqui em Boa Vista. Ah, sim, olha só a Dilza acompanhando aqui a programação, valeu, obrigado. Já lembrei quem é a Dilza. Ela que é tia da nossa amiga Jaqueline Amazonas, que veio passar as férias aqui, curtindo aqui a nossa capital, o nosso estado. nesse clima ótimo e chuvoso, que é claro, é aqui em Boa Vista. Olha, lembrando, deixa eu só dar uma pausa aqui antes de dar uma notícia interessante para você que curte o brega. Não é essa, é isso aqui. Cadê, menino, aqui? Para você que curte aquele brega. Então, olha só, Alô Boa Vista aqui, não é? 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Tá aí, tá dado essa grande informação. Então não perca esse showzaço de brega, os amantes do brega. Pode perder, né? 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Vai se preparando aí pra curtir esse bregão. Aí, a grande Jaqueline também na audiência. Obrigado a todos vocês que estão ligados aqui na 100.3. Vamos de música. Eu preparei aqui, deixa eu começar então essa parte, essa playlist musical nesse segundo bloco, que é, vamos começar com Felipe Amorim, uma das atrações aí do Arraial que vai acontecer a partir do dia 30. Então ele é um dos primeiros a se apresentar, que é o Felipe Amorim. Vamos de música? Vamos lá. Deixa eu só dar uma pausa aqui, porque assim, ao vivo é desse jeito.
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2: 5:58.
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0: 18:01, vamos mandar aquele alô especial para os nossos ouvintes que estão ligados, sintonizados e conectados aqui na 100.3. Claro que o nosso ouvinte number one, aqui manda mensagem para todos os programas, que curte a programação 100.3. Quem é ela? Quem é ela? Claro que é a dona Ivone. Vamos ouvir aqui a dona Ivone.
1: Boa tarde, meu amigo. Boa tarde, meu amigo. Meu amigo, eu tô aqui ouvindo o programa, meu amigo. Tô aqui ouvindo o programa, tá eu, minha nora, minha filha. Nós estamos aqui ouvindo o programa. Tô com a música boa do Gustavo Lima. Você sabe qual a música que eu gosto, né? Do Gustavo Lima.
0: Sim, sim. Já tá no ponto.
1: Rádio, pra todos estar ouvindo seu programa. E um abração pra você. Pra todo mundo aí da rádio, um abraço. Que Deus abençoe, meu amigo. Tô ligadinho aqui, meu amigo. Ó, não perca o seu programa, não, meu amigo.
0: Valeu, dona Ivone. Obrigado pelo carinho aqui conosco. Não só comigo, mas todos os ouvintes. Todos os radialistas que aqui trabalham na 100.3. Muito obrigado. Fico muito feliz, claro. Já lhe conheci. E a gente ainda vai se encontrar novamente, com certeza. Eu, Jaqueline, Jaane, entre outros locutores aqui da 100.3, tá bom? Obrigado, dona Ivone, continue sempre ligadinha aqui com a gente. E eu já vou colocar o seu pedido para tocar agora, porque a senhora não pede, a senhora manda. Vamos ouvir então, Gustavo Lima, Termina Comigo Antes. Esse é o pedido musical da dona Ivone, vamos ouvir.
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7: Dezoito horas e 31 minutos, mandar aquele alozaço pra Rosinete, que tá ligadinha aqui na 100.3. Estamos na escuta na Rádio Folha, aqui no sítio Nova Vida, em Mucajaí. Sou a Rosinete e meu esposo Francisco Cesário, ligados na 100.3. Valeu, brigadão. Tá aí, tá mandado alô então pra vocês que estão na sintonia lá em Mucajaí, a dona Rosinete e o seu esposo Francisco Cesário. Obrigado pela sintonia, pela companhia aqui com a gente. Também quem está por aqui é o Amarildo Brasil, também ligadinho aqui na 100.3. Valeu, Amarildo. E vamos de mais música. Vamos agora com Wesley Safadão. Olha, o nosso WhatsApp 91 15 21 55, manda pra cá o seu alô, faz seu pedido musical, curte aquela música que você gosta de ouvir aqui na 100.3.
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0: 19 horas e 1 minuto. Olha, quero mandar um alô especial pro Milton, ele que tá ligadinho aqui na 100.3. Cadê? Aqui, tá ligadinho. Valeu, Milton. O Robson Mineiro, boa noite, Hanson. Toca uma da Solange Almeida, vamos tocar já já pra você. Eita, olha só, o Gerlan que tá acompanhando aqui a 100.3 diretamente do Cantal. O homem tá de folga, né? Segunda-feira tudo de volta, tudo... Aproveite, meu querido. Ó, então vamos com o pedido musical do nosso amigo Robson Mineiro, ele que tá ligadinho aqui na 100.3, quer ouvir uma da Solange? A gente vai com essa, com participação de Wesley Safadão, um grande safadão, com Solange Almeida, que é já Jeito de Amar. Esse é o pedido musical. Só dar uma pausa aqui. Ok, vamos lá. Isso, vamos ouvir agora Wesley Safadão, Solange Almeida, Jeito de Amar. Já tomei porres por você. É isso.
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1: Valeu, Wendel, obrigado, meu irmão.
2: Wendel, meu irmão, obrigado.
1: Valeu, galera.
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6: Valeu, Hugo e Alex.

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23: 19h33. Olha só, tem um recado aqui pra você que gosta do brega. Então já fica ligadinho nessa informação que eu vou passar pra você agora. Que é claro, você não vai perder, tenho certeza. 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Olha, 19h35. Manda um alô especial aqui pro nosso amigo Raniô. Deixa eu colocar aí o áudio dele.
24: Alô, Ramisson Braga, boa noite, meu querido. Tá bom demais o Estação Jovem com essa trilha aí, rapaz. Um Aviões, volume 6, né? E agora a Companhia do Calypso, top, hein? Parabéns. Bom demais o programa.
23: Tá aí o nosso amigo Raniô Almeida, do Folha Esporte. Quer saber de esporte? Só sintonizar aqui de segunda a quinta-feira que você fica por dentro de tudo que está acontecendo no esporte roraimense com o Raniô Almeida. Olha, dá tempo ainda de você mandar sua mensagem, pedir o seu alô aqui pela rádio, pelo nosso WhatsApp aqui da Rádio Folha 91 15 21 55. Último bloco musical, a gente vem chegando com, vamos, ó, lembrando que tem aí, vai ter o Arraial do Parque Anauá, e aí vem grandes cantores nacionais, entre eles Felipe Amorim, também vem Panda, Márcia Felipe, Léo Magalhães, Valquíria Santos, Felipe Araújo, Solange Almeida, Forró Sacode, Tati Mel, eita, que vai ser Matheus Fernandes, também a Vitória Freitas, olha só, só fera aqui no Arraial do Parque Anauá, que começa dia 30. Eu não vou perder, é claro. E então já preparei aqui uma playlist musical com os que vão fazer, que vão se apresentar aí no Arraial do Parque Anauá. Vamos começar com o Matheus Fernandes, esse grande sucesso de Matheus Fernandes, vamos lá.
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